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7: Maravilha, minha gente, nós estamos de volta. Sucesso total! 9:05. Muito obrigado pela audiência. Alô, meus amigos que trabalham com aplicativo, que Deus te abençoe com Uber. Alô, meu amigo caminhoneiro, um grande abraço, meu amigo taxista. A você, frentista do posto de gasolina, aos amigos da segurança. Deus abençoe poderosamente no nome do Senhor Jesus. Vamos lá, mais um ouvinte.
8: Olá, boa noite. Meu nome é Deilson, sou do Barra.
7: Fala, Deilson.
8: Gostaria de pedir um louvor aí.
7: Sim.
8: Pedido de socorro. Oferecer para o meu padrasto Sebastião, minha mãe Romilda, minha esposa Jaqueline e para todos os locutores dessa rádio maravilhosa aí que estão de parabéns com essas vozes excelentes aí. E para toda a equipe também da Rádio 104 aí. Para toda a família aí, Rádio 104.
7: Oh,
8: aí, os ouvintes. Sou mais 104, a Rádio do Povo de Deus sempre. Boa
7: Amém,
8: noite.
7: Amém, obrigado. Oh, maravilha. Vamos lá? Linda canção, minha gente. 9:06, sucesso total, especial de sábado.

0: Que benção, né, minha gente? Que maravilha! Gerson Fino, pedido de socorro. Quem tá comigo aqui novamente é o Dilei, lá do bairro Mãe de Deus. Fala, Dilei!
1: Paz do Senhor, pastor Elias, de Jesus, grande garoto. É o Dilei, do Mãe de Deus, estou passando aqui de novo. Vai me pedir mais um louvor para alegrar o coração da nossa família, alegrar a nossa felicidade. Aqui, oferecer para o senhor e a família, meu querido. Eu quero louvor. Eu não sei a cantora que canta, não fala assim. Vai ter virada, em nome de Jesus Cristo Nazareno. Que nós somos mais 104, a rádio do povo de Deus, viu? Aí manda para nós aí, pastor Elias, em nome de Jesus, meu querido. Que na paz e na graça, meu querido. Em nome de Jesus, amém? Glória a Deus.
0: Maravilha, meu amigo, fica na graça e na paz e na graça. Vamos lá, vamos que vamos. Tem aqui Amanda Ferrari, vai ter virada.

0: Maravilha, minha gente, é isso aí, vai ter virada. Cadê quem é que tá comigo aqui? É o Juninho, é o Juninho mesmo? Fala, Juninho.
1: Boa noite, meu querido amigo Elias de Jesus.
0: Diga lá, Juninho.
1: Tudo bem contigo?
0: Beleza, beleza pura.
1: Gostaria de ouvir a música aí do Felipe Rodrigues, Toda Perda. Oferecendo o seu Miguel para meu enigma, para todos os ouvintes, para a equipe da rádio, para o vizinho Marcelo, meu pai Marcos, e para o meu querido pastor Lúcio Correia, lá do bairro Caravelas, e dizer que eu sou Maia 104M, a Rádio do Bom de Deus.
0: Maravilha!
1: Abração, meu querido amigo.
0: Amém.
1: Elias de Jesus, abraço de osso.
2: Mas tudo que temos, Jesus.

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9: Maravilha, minha gente, nós estamos de volta com o programa Sucesso Total nessa noite de sábado. É hoje 9 de maio de 2026 e amanhã é o dia que se comemora o Dia da Mamãe, mas todos os dias é o Dia da Mamãe, não é isso? É, todos os dias. Deixa eu ver quem é que tá comigo aqui, cadê quem é que tá comigo?
10: Boa noite, Pastor Elias. Aqui é Marizete.
9: Amém.
10: Eu gostaria de oferecer um louvor, né?
9: Sim.
10: Do Gerson Rufino, filho
9: Amém.
10: De Leão, para todas as mães de do mundo inteiro, tá, Pastor Elias?
9: Amém, minha amiga.
10: Eu sou Mais 104, a rádio do povo de Deus. Um abraço para todas as mães.
9: Abraço e
10: fica
9: obrigado.
10: Todos com Deus.
9: Obrigado, minha amiga. Vamos lá então com Gerson Rufino, filho de Leão. Ué, produção, pulou aqui, pulou. Cadê o Gerson Rufino? Pulou o Gerson Rufino? É? Não, deixa ele cantar aqui o filho de Leão, ué. Isso, filho de Leão. Uai, só. É, cadê filho? Filho de Leão. Gerson Rufino, vem cá, Gerson Rufino. Cadê tu, homem de Deus? Vem cantar aqui pra nós. Oxente. Vamos lá. Gerson Rufino. Vai estar chegando cantando Filho de Leão. Vamos lá, gente de produção. Quem sabe faz ao vivo. É, quem sabe faz ao vivo. Aqui é ao vivo. Vamos lá. Tá certo agora? É isso, produção? Tá, então vamos lá. Solta essa, pega esse som aí, DJ!
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0: Maravilha, gente, Filho de Leão, com Gerson Rufino, linda canção, que maravilha. Vamos ver quem é que tá comigo aqui novamente, quem é? É a Patrícia lá do Vila Império. Paz, Patrícia.
1: A paz novamente, pastor Elias. Amém. Aqui quem fala é Patrícia, do bairro Vila Império. Eu gostaria de estar ouvindo o louvor Sobrevivi, Sara Farias. Gostaria de oferecer para o meu esposo Arley, para vocês da rádio, para todos os ouvintes. Quero dizer que eu sou mais 104, a rádio do povo de Deus.
0: Amém.

0: Maravilha, gente! Linda canção de Sara Farias, Sobrevivi. Tá comigo aqui o Arley, né, Arley?
1: A paz do Senhor Jesus novamente, pastor Elias. Aqui quem fala é o Arley Baivino Império, governador.
0: Amém.
1: Se possível for, eu gostaria de ouvir oferecer o louvor com Felipe Rodrigues. Gratidão. Quero oferecer para todos os ouvintes nesta noite, para vocês aí da rádio, para minha esposa Patrícia também ligadinha na 104 FM, e dizer que são os mais 104 da rádio do povo de Deus. Fique na paz, Deus abençoe, um abraço.

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9: É isso aí, minha gente, nós estamos de volta, daqui a pouquinho vai encerrar, que pena, né? Mas você que está comigo desde as 5 da tarde, muito obrigado pela audiência. A você que ligou o rádio agora ou ligou algum tempo atrás e está comigo, muito obrigado pela audiência. Que Deus abençoe a sua vida. O Zé Batista está indo embora agora, né? Largou o trabalho, está indo para casa descansar, né, Zé?
10: Boa noite, pastor Elias de Jesus. Até as 10 tem pastor Elias de Jesus no comando, isso, né? Amanhã é Dia das Mães. Isso. Quero mandar os parabéns para todas as mães do Brasil, em especial para minha mãe, Onofre Antônia Batista, também para a mãe do pastor Elias de Jesus, que mora em Patinga.
9: Obrigado.
10: Parabéns, dona Ana. Também isso, para a dona Ana, que mora em Pomarole. Pomarole pertence Divino das Laranjeiras. 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
9: Maravilha, meu amigo Zé Batista. Esse é o Zé Batista lá de Pouso Alegre de Minas, que tá acompanhando a programação. Quem tá comigo agora é o Roberto. É isso mesmo, é Roberto? Fala comigo, Roberto. Paz, boa noite.
11: Alô, pastor Elias de Jesus. Aqui é seu irmão amado do bairro Palmeira, Roberto, pastor Elias. Você é um homem de Deus, abençoado por Deus. Deus abençoe seu trabalho aí, né? Que você é um bom locutor dessa rádio. Se faltar você aí, pastor, acabou a rádio. Pastor Elias de Jesus. Eu tô pedindo um hino aí, pastor Elias. Eu ofereço pra minha família, ofereço também aqui todo aqui do bairro Palmeiras, e essa rádio é uma rádio maravilhosa, é uma rádio que toca grande louvor, que toca no coração da gente, amém? Pastor Elias, eu estou pedindo aí a voz da verdade, mais ou menos assim, ó, um povo em pleno deserto, a nuvem estava por perto, não tinha fome nem sede, pois Deus estava com eles. Ô, glória, sou mais 104 FM, a do povo de Deus.
9: Maravilha, meu amigo, maravilha, maravilha. Vamos lá então, Voz da Verdade.

Maravilha, gente, nós estamos de volta. Mais um participante. Boa noite, Pastor Elias. Aqui é o Hélio dos Santos. Hélio dos Santos, lá do bairro Altinópolis. Um grande abraço aí aos amigos do bairro Altinópolis que estão ligados aí. Grande audiência aqui da 104 FM e ouvindo o programa Sucesso Total. Estou ligado aqui, Pastor da 104, a Rádio do Povo de Deus. Gostaria de ouvir um louvor. É, te amo, Deus, e gostaria de oferecer para minha esposa Marlene, para o meu cunhado Isaías e a pastora Lourdes, da Casa de Oração Unidos Venceremos, e para todos os ouvintes da rádio. Essa é a canção de Isaías Sade, Bondade de Deus. Vamos lá, meu amigo, ouvir essa linda canção. Daqui a pouco eu volto, já se prepare para o momento da oração.

Muito bem, meus amigos, chegando mais um final de uma programação do Sucesso Total Especial de Sábado. Vamos orar? Grande Deus e poderoso Pai, o Senhor é o Deus de infinito amor, de infinita misericórdia. Quero apresentar o Senhor a cada pessoa que esteve conosco nessa programação. Visita cada um dando a vitória, meu Pai, abençoando a vida da Rilza e do Melqui, lá do bairro Santa Rita, a Marlene. Visita também, meu Deus, o Romildo do bairro Santa Helena. Toma nas tuas mãos a vida do Lucas e toda a sua família, a Letícia, a Lívia. Abençoa também, meu Pai, a vida da Paula, lá no Elvamar. Abençoa também as suas filhas, a Rebeca, a Isabela. Vá de encontro, meu Deus, a vida da Betinha, da irmã Leni, do Geraldo, de toda a família Nunes. Abençoa o meu amigo Ivando. Toma nas tuas mãos também, Senhor, a vida do Rodriguinho, da sua sogra Dezeni, e toda a casa e toda a família. Abençoa, visita o Cássio de Braúnas, a Paula lá do Elvamar, né, que eu já orei por ela. Abençoa a sua vida, toda a casa e a família. Luciene, visita com teu poder e a tua graça, dando vitória a Verônica, a vida também do seu sogro, da sua sogra. Abençoa, meu Pai, a Creuza. Abençoa a vida do Geraldo, a irmã Dalva. Abençoa, meu Deus, a nossa querida irmã, trabalha com confeitaria lá em Marilac, que está trabalhando, fazendo o melhor. Que o Senhor possa dar vitória para ela, a sua casa, a sua família, o seu trabalho. Assim eu oro também pela vida do Dilei, lá do bairro Mãe de Deus. Visita com teu poder o Juninho, do bairro Vitória, a Patrícia, do Vila Império. Abençoa o Arley. Meu Deus, toma nas tuas mãos a Marisete. É muita gente. Eu oro abençoando também o Hélio, o Roberto, a Sueli, o Zé Batista de Pouso Alegre de Minas e o Arley também do Vila Império. Meu Pai, eu oro para que haja saúde na vida de todos, que haja bênção, alegria e paz, comunhão. Eu oro abençoando também, meu Pai, a quem está no hospital, um leito de dor, quem está na penitenciária, na cadeia pública. Visita, meu Deus, quem está no asilo, no centro de recuperação. Eu declaro a bênção para todas as mamães. A você que é sua mamãe já foi, já partiu para a glória, que o Senhor possa preencher todo o vazio no teu coração e que Ele possa te abençoar poderosamente. E assim eu declaro a bênção na vida de todos, hoje e sempre. Amém. Gente, Deus abençoe. Se Deus quiser, segunda estaremos de volta com um sucesso total. Fica na paz de Cristo Jesus e o programa agora Visita ao Seu Lar. Acabamos de

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5: Boa noite, que Deus te abençoe poderosamente. Entenda algo, quando a presença de Deus chega, nenhuma área permanece igual. A vitória não vem pela força do braço, pela estratégia humana ou pelo improviso, ela vem pela presença. A presença abre caminhos onde não existe caminho. A Bíblia diz em Deuteronômio 31:8 assim: o Senhor irá adiante de ti. Quando Deus está presente, Ele faz o impossível se tornar possível. A presença, ela derruba gigantes. Davi não venceu pela pedra, mas pela presença que estava com ele. Então entenda, sua vitória não está na arma, mas em quem anda ao seu lado. A presença de Deus te faz permanecer de pé no dia difícil. Mesmo em lutas, quem carrega a presença não desmorona, porque a presença te sustenta quando as forças humanas acabam. Seja cheio da presença de Deus. Acompanhe testemunhos do que Deus tem feito aqui na nossa igreja e daqui a pouquinho eu volto com todos vocês. Hoje é sábado. Que Deus te abençoe nesta noite de sábado.
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6: Quem está com dor, pastor, estou sentindo dor, eu estou doente, eu estou enfermo. Quem está com dor, levanta a mão. Quem está com dor? A senhora está sentindo dor aonde? Hã?
7: No estômago, uns 3 dias.
6: 3 dias, sobe aqui no altar. Feche os olhos. Receba agora a cura divina no poder do nome de Jesus. Amém. Procurador no estômago, a senhora vai ter uma surpresa agora. Hã?
7: Passou.
6: Cadê a dor?
7: Sumiu.
6: Quem te curou?
7: Jesus.
6: Ele tem proteção pessoal, proteção para a família e proteção para os bens. É jornada feliz para a senhora. Bate palma e dá glória a Deus, igreja.
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5: Eu não vou perguntar quem quer avançar, todos nós queremos. Eu não vou perguntar quem deseja avançar, todos nós precisamos e necessitamos de avançar. O que eu preciso fazer para avançar e sem parar? Porque não adianta eu avançar hoje e parar amanhã. Não adianta eu ser de Deus hoje e amanhã eu não sou mais. Não adianta eu ser dizimista hoje e amanhã eu não sou mais. Não adianta eu ser um ganhador de almas hoje e amanhã eu não ganho alma mais. As almas que eu ganhei em 2025 ficou em 2025. Eu tenho que avançar sem parar e ganhar mais almas para Jesus em 2026. Então vamos mergulhar na palavra sobre isso. Eu quero falar sobre 7 princípios que eu preciso praticar na minha vida
10: para viver o avante sem parar. Princípio número 1, diga comigo: não olhe para trás. Filipenses capítulo 3, versículo 13. O apóstolo Paulo, ele diz para todos nós: esquecendo-me das coisas que para trás ficam e avançando para as que estão diante de mim. Eu não posso ficar com o meu pé preso no meu passado. Para eu avançar, eu tenho que prosseguir sem parar. Cuidado para que você não fique preso no passado. Quem vive do passado não avança no propósito. Quem vive do passado não vive as coisas novas de Deus. A Bíblia diz em Gênesis 19, 26, que Deus, ele traz um grande livramento, que Deus, ele traz um grande milagre, que Deus, ele traz uma grande bênção, mas ele só fala uma coisa para Ló e a sua mulher. O que que Deus falou? Gênesis 19, 26. E a mulher de Ló olhou para trás. E qual o resultado? Ficou paralisada. Olha aqui, ó. Eu estou olhando para frente. Deus falou: vai, não olha para trás. E eles estão caminhando, e eles estão indo, até que de repente ela dá uma olhadinha no passado. E aquela olhada no passado paralisa o presente e o impede de avançar para o futuro. A olhada para o meu passado, o que que Jeremias disse? Eu só quero trazer à memória o que me dá esperança. Se não me dá esperança o que aconteceu, eu não posso trazer para minha memória. Quem vive olhando para trás fica paralisado como a mulher de Ló. Quem vive olhando para trás não avança. Mas Deus está aqui nesta noite dizendo: ninguém vai ficar olhando para trás. Você vai viver o seu presente e vai avançar para o futuro. Alguém recebe essa palavra nesta noite? Pastor, no passado eu ganhei tantas almas, glória a Deus, mas e hoje? Pastor, no passado eu já cantei no coral, já ajudei no diaconato, o senhor não faz ideia, no passado eu já ajudei no estacionamento, no passado eu já ajudei a comprar terreno, obra de Deus. Querido, o passado foi bom, mas Deus está dizendo:

Alguém recebe essa palavra, meu irmão? O meu ontem, eu já vivi muitas coisas boas ontem. Mas eu conheço muitas pessoas que tiveram um ontem maravilhoso, mas hoje estão desviadas. Pessoas que já levantaram paralíticos, pessoas que já evangelizaram nas ruas, pessoas que já ganharam almas, mas se tornaram tão saudosistas, viviam só do passado, que esqueceu do presente. Você está aqui hoje porque você está declarando hoje que você quer mais de Deus. Você está aqui hoje porque você está dizendo: eu preciso mergulhar mais fundo em Deus. A honra que eu dei para minha liderança no passado, se eu não continuar dando hoje, essa honra do passado pode virar rebeldia hoje. O amor que eu distribuí para as pessoas do passado, se eu não vigiar esse amor do passado, pode virar um ódio hoje. A força que eu empreguei na obra de Deus do passado, se eu não tomar cuidado, vai parecer que nem de Deus eu sou mais no dia de hoje. Para eu avançar sem parar, eu preciso não olhar para trás. Não olhar para trás. Eu já enfrentei guerras. Todos nós já enfrentamos lutas. Todos nós já enfrentamos no vale da sombra da morte. Nós já passamos por ele algumas vezes. Lutas que a gente pensava: não vamos conseguir. Dessa eu não escapo. Dessa eu não saio. Mas o que é que nos levou a sair? É porque Deus virou para mim, para você, e disse: eu tenho ainda obra na tua vida, eu tenho um futuro para você, eu te chamei, eu te escolhi, e através de você eu farei grandes coisas. Meu irmão, olha para frente, porque quem olha para frente é renovado, quem olha para frente é fortalecido, quem olha para frente é restaurado.

Oh, Espírito Santo de Deus. Segundo, pastor, como é que eu avanço e sem parar? Além de não olhar para trás, eu preciso. Diga comigo, permaneça firme na fé. Primeiro Coríntios 15, 58. Diz assim a palavra: portanto, meus amados irmãos, portanto, Flamarion, Maria, José, Felipe, Marcelo, dá um grito, qual que é seu nome? Portanto, quem? Portanto, Flamarion, sede firmes, permaneça. Firme igual uma rocha, inabalável nos princípios da fé. Sede alicerçados com fundamento que sustenta o prédio alto. Seja enraizado, não como uma planta rasteira que o vento joga para lá e para cá. Não, sede firmes, sede alicerçados, sede enraizados, sempre abundante na obra do Senhor, sabendo que o vosso trabalho não é em vão. A pessoa, para avançar sem parar, ela tem que estar firme. Eu fui firme ontem, sou firme hoje, vou ser firme amanhã, e se a luta vier, estou firme, e se a batalha chegar, estou firme com Jeová, e se eu for traído, sou firme com o Senhor, e se a ingratidão bater na porta, estou firme com o Senhor, e se alguém roubar de mim, estou firme com o Senhor, e se alguém falar mal de mim, estou firme com o Senhor, e se alguém

0: mesmo em meio às lutas. Continue. Oh, mesmo em meio às guerras, continue. Mesmo em meio às batalhas, continue. Mesmo em meio às calúnias, continue. Mesmo em meio à ingratidão, continue. Mesmo em meio à desvalorização, continue. Mesmo quando alguém fizer alguma coisa e se esquecer de você, continue. Mesmo quando alguém fingir que não te lembra de você, continue. Mesmo quando a notícia ruim chegar, continue. Mantenha-se firme. Eu fui auxiliar do meu pastor se chama pastor Jerônimo, durante 7 anos. Depois ele me enviou para governador Valadares, estou lá há 24 anos. São 31 anos de pastor. Eu dizia na igreja, domingo, tem 31 anos que eu pastoreio. 31 anos que eu cuido de gente, só mudo o CPF, o restante é tudo igual, os problemas são os mesmos, não muda nada, muda o nome de Maria para Joaquina, de Marcelo para Fábio. Mas pastor Gregório, é a mesma coisa. É a mesma coisa. É a mesma coisa. Eu dizia para a igreja. A diferença que eu descobri nesses 31 anos. É de quem decidiu. Permanecer firme com o Senhor. Porque a luta vem para todo mundo. O pobre tem luta. O rico tem luta. O branco tem luta. O amarelo tem luta. O doutor tem luta, o analfabeto tem luta. Quem vem para a igreja de ônibus tem luta. Quem vai de carro tem luta. Quem tem 1,80m tem luta. Quem tem 1,30m tem luta. Todo mundo enfrenta a luta. Mas nesses 31 anos, o que, que eu descobri? Aqueles que decidiram estar firmes no Senhor, eles vão passando pela prova dando glória a Deus. Eles passam na prova dizendo assim, ó, ainda que eu ande pelo vale da sombra da morte, eu não temerei mal nenhum, porque o Senhor está comigo. É aquele que diz assim, eu estou na cova, mas o leão não vai me morder. Eu estou diante do mar vermelho, mas ele não vai me afogar. Eu estou diante da muralha de Jericó, mas é ela que vai ter que cair. Eu estou na fornalha ardente, mas vai virar piscina, porque Jeová entra nela comigo. Quem está firme, ele prossegue. Ele prossegue. Ele prossegue, ele prossegue, ele avança sem parar, ele avança sem parar. Eu aprendi, irmão, que quem está firme, quem é constante é igual semente. De vez em quando alguém enterra uma semente, achando que vai matá-la. Semente não morre. De repente, debaixo da terra, sem ela falar nada, começa a gerar uns ramos, começa a gerar algumas raízes. E cadê fulano que morreu? Morreu nada, está mais vivo do que nunca. Cadê Beltrano, que estava quebrado, falido, você não está sabendo não? Deu a volta por cima, está mais próspero do que antes. Cadê Ciclano, que o filho estava nas drogas, ele queria desistir da vida, você não está sabendo? O moço, o moleque foi liberto, agora está ajudando na mídia da igreja. Cadê Ciclano, que estava com o casamento arrebentado, você não está sabendo? Jeová fez o rebuliço no casamento, restaurou a família, e os dois agora voltou a namorar. Ah, meu irmão, aquele que decide se manter firme, não tem capeta no inferno, não tem invejoso na terra, não tem nada que impede essa pessoa? Como que é a vida dela? Avante e sem parar. Avante. A perna direita chama avante e a perna esquerda chama sem parar. Bate palma da glória.
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2: 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Será sobrenatural.
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0: Grande Deus e poderoso Pai, o Senhor é um Deus que nunca perdeu uma batalha. O Senhor é um Deus que diz que o que é ligado na terra é ligado no céu. Eu ligo a vitória, eu ligo a bênção, eu ligo a cura, eu ligo o milagre, eu ligo a restauração, eu ligo a felicidade, eu ligo a volta por cima de cada um que ora comigo agora. O Senhor não une pessoas, o Senhor une propósitos. Quem está orando comigo agora está debaixo de um propósito. Então, que o Senhor visite essas pessoas, ó Deus. Porque o Senhor é onipotente, onisciente, onipresente. E eu sei que o Senhor tem o poder de mudar qualquer quadro. Ó Deus, que a Tua presença, que a Tua voz, que a Tua vontade chegue até o coração de cada ouvinte agora da Rádio 104 FM. Purifica os nossos corações, alinha os nossos pensamentos e guia os nossos passos para que a gente possa amar mais ao Senhor. É a minha oração em nome do Pai, do Filho e do Espírito Santo. Amém, Jesus.
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2: Olá, amigos, que Deus abençoe a todos abundantemente em nome de Jesus. Para nossa reflexão, 2 Samuel, capítulo 9, versículo 3. Olha que bacana. Morava, pois, Mefibosete em Jerusalém. Coisa linda, coisa de Deus. E de contínuo comia na mesa do rei. Sabe quando você, a senhora que está acompanhando esta programação, vai comer na mesa do rei? Porque o rei dos reis tem uma mesa preparada para você. Lembra de Davi? Senhor, prepara-me uma mesa na presença dos meus adversários. Deus tem uma mesa preparada para você. Sabe quando? Quando você decidir morar em Jerusalém. Jerusalém significa terra da santidade, terra de milagre, casa de Deus, lugar de adoração. Quando eu e você decidir ir para a casa de Deus, para o lugar da adoração, Deus vai preparar uma mesa para você. Deus te abençoe abundantemente em nome de Jesus.
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1: Eu sei que ela entrou sentindo dores. Deus vai derrubá-la para quando ela levantar, ela vai levantar sem nenhuma dor, em nome de Jesus. Segura. Agora Deus vai fazer a cirurgia. E quando ela levantar, nenhuma infecção e dor vai estar sobre a vida dela. Deixa Deus fazer a cirurgia. Eu não conheço a senhora, mas sei do seu sofrimento. Olha para mim, eu nunca conversei com a senhora, mas Deus disse assim: veja, e eu vi, uma mão que oprimia primeiro a sua coluna. As dores que a senhora tem não são provenientes de Deus, mas daquilo ali. A senhora quer sair daqui curada hoje, irmã? A senhora quer sair daqui liberta? E parar de derramar lágrimas no seu travesseiro por causa dele? A senhora sabe agora de quem eu estou falando. Quer parar de sofrer, irmã? A senhora quer parar de sofrer? Recebe a sua cura. E Deus está visitando ele nesta noite para a transformação da vida dele, em nome de Jesus. Respira fundo, senhora. Olha para mim, respira fundo. Diga graças a Deus. Está sentindo dores? Nada, mais nada. Está sentindo nenhuma dor? Nadinha de nada? É mesmo? Faz assim para me ver. Faz assim. Olha para o céu. Faz assim novamente. Olha para mim. Se Deus usou ele para te curar, Deus está visitando ele e fazendo a libertação na vida dele acontecer também. Quantos acreditam que vai sair daqui com a sua? Aleluia. Eu quero que só quem tem ódio do diabo, irmãos, é isso aqui que põe câncer na pessoa. É isso aqui que destrói o casamento da pessoa. É isso aqui que não deixa a pessoa prosperar. Você está colocando o que no útero desta moça?
2: Coloquei infecção.
1: Antes de eu perguntar para ele, eu já tinha dito isso para vocês. A moça que o diabo tem acesso à vida dela, a primeira coisa que ela coloca é da região pélvica que ele coloca uma enfermidade. Ela vai sair daqui curada. E você também. E a sua família também. Para isto se manifestou o Filho de Deus, para destruir todas as sobras do diabo, da saúde dela, do útero, das trompas, do ovário, da mente dela, dos caminhos dela, os 17 demônios amarrados um no outro, para nunca mais voltar. Em nome de Jesus, diga graças a Deus. Você tinha por acaso algumas dores no útero, na região, no pescoço também? Como é que é?

0: Você estava quase morrendo?
1: Estava. Estava dando uma bola aqui em mim.
0: Tinha a bola aí? Tinha? É? Aperta aí. Aperta.
1: Não tem mais.
0: Não, eu não estou ouvindo como é que é.
1: Não tem mais.
0: Quantos podem aplaudir a Jesus? Quanto? E se apertasse a sua região pélvica, doía? Diaconisa, por gentileza. Porque aí a diaconisa. Aperta mesmo, diaconisa. Como é que é?
1: Não dói mais.
0: Não dói nada? Nada?
1: Nada.
0: Quem te curou?
1: Deus.
0: Podem aplaudir a Ele? A senhora subiu sentindo umas dores forte. Sim ou não?
1: Sim.
0: Forte. Porque quando eu olhei para a senhora e eu vi isso, quando o pastor Elias colocou a mão na sua cabeça, eu senti em mim um peso tão grande, mas tão grande, que eu achei que a senhora ia cair lá mesma. Com fidelidade e verdade, sente alguma coisa?
1: Não, não senti nada mais não. Nada.
0: Na sua região pélvica, a senhora sentia umas pontadas de vez em quando? Está sentindo aí? De verdade?
1: Nada.
0: Sente bem?
1: Sente bem.
0: Quem curou a senhora?
1: Jesus. Jesus.
0: Quantos podem aplaudir a ele?
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4: Boa noite, ouvintes, paz seja convosco. Está começando mais um programa Ponto de Luz, que é a luz do Espírito Santo. Possa iluminar a sua mente, a sua vida, a sua casa neste momento. Principalmente você que é mãe. Amanhã é o seu dia. Amanhã é o dia de você ser honrada. Creia que através de todo o cuidado que você teve com seu filho, com a sua filha, no seu ventre, todo o trabalho e dedicação que você já deu para sua família, para sua casa, para o seu marido, Deus vai te recompensar. Deus vai te abençoar. Creia que o seu milagre vai acontecer através da sua perseverança, através da sua fé. Deus vai te abençoar. Ontem eu falei que nós faríamos um programa especial para as mães. Um programa especial para o Dia das Mães. E durante o dia, eu fiquei pensando, meu Deus, o que, que eu vou falar para as mães se eu não sou mãe? Mas qual o maior exemplo que a gente poderia usar a não ser a viúva de Sarepta, que é usada, está sendo usada como exemplo para o mês da obediência? Se você não sabe, dentro da Sétima Igreja nós estamos vivendo o mês da obediência, que fala da passagem justamente da viúva de Sarepta com o profeta Elias. Então, ao decorrer desse programa, nós vamos aprender as lições que essa mulher nos ensina a ser uma mulher de fé, uma mulher de perseverança e uma mulher obediente a Deus. Amanhã é a maior e melhor e mais importante cerimônia. O culto mais importante do mês é amanhã. A Santa Ceia do Senhor. Você não pode faltar. Você não pode ficar em casa. Você não pode permitir que nada te impeça de estar dentro da Sétima Igreja, dentro da casa de Deus. Então, obedeça o chamado do Espírito Santo de Deus para a sua vida e venha. Venha para a Sétima Igreja amanhã. Deus tem milagres para você. Ouça essa chamada e nós voltamos já já.
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4: Vinte e duas horas, 44 minutos. Vamos ler em 1 Reis, capítulo 17, versículo 8. Diz assim: então lhe veio a palavra do Senhor, dizendo: dispõe-te e vai a Sarepta, que pertence a Sidom, e demora-te ali, onde ordenei uma mulher viúva que te dê comida. A primeira coisa que a gente precisa entender sobre isso é que Deus dá uma ordem ao profeta e fala para ele demorar naquela cidade, porque ali Deus tinha ordenado uma mulher viúva que daria comida ao profeta. Vamos continuar. Então ele se levantou e foi a Sarepta. Chegando à porta da cidade, estava ali uma mulher viúva apanhando lenha. Ele a chamou e lhe disse: trazei-me, peço-te uma vasilha de água para eu beber. Indo ela a buscá-la, ele a chamou e lhe disse: traze-me também um pouco de pão na tua mão. Olha só que interessante. Na maioria das vezes, a gente pensa e acha, e a gente precisa ter essa sensibilidade espiritual. Porque Deus fala com o profeta que ele já tinha ordenado uma mulher viúva que iria dar comida ao profeta. E ele encontra uma mulher viúva totalmente despreparada. Porque talvez na mente do profeta Elias, a mulher já estaria pronta para dar comida a ele. Só que ele encontra uma viúva colhendo lenha. Ele chama ela e pede ela para trazer para ele uma vasilha de água. E ela imediatamente vai. Ao decorrer diz: porém, quando ele pede o pão, ela fala: porém, ela respondeu: tão certo como vive o Senhor teu Deus, nada tenho cozido. Há somente um punhado de farinha numa panela e um pouco de azeite na botija. E vês aqui, apanhei dois gravetos e vou preparar esse resto de comida para mim e para o meu filho. Comê-lo-emos e morreremos. Olha só a sensibilidade dessa mulher. Como eu falei anteriormente, ela não estava preparada fisicamente, porque Deus falou com o profeta que ele tinha ordenado uma mulher para dar comida ao profeta. Só que ela estava apanhando lenha. Ela não estava indo preparar nada para ninguém, porque também ela não tinha. E mesmo assim, ela nunca tinha visto o profeta. Mas olha o que ela fala: tão certo como vive o Senhor teu Deus. A gente pode abrir um parêntese nisso, que a pessoa que tem Deus na vida dela, de longe você reconhece. De longe você consegue ver. De longe você consegue perceber. É perceptível. Uma pessoa que tem Deus. E ela viu Deus no profeta Elias. Tão certo como vive o Senhor teu Deus, nada tenho cozido. Ela não tinha nada para comer, a não ser um punhado de farinha numa panela e um pouco de azeite na botija. E o profeta fala: não temas, vai e faz o que disseste, mas primeiro faze dele para mim um bolo pequeno e traz-me-o aqui fora. Depois fará para ti mesma e para o teu filho. E no mesmo momento, no mesmo instante, ela foi fazer. Agora, É tão interessante isso, que se a gente fosse colocar nos nossos dias atuais, né, no nosso modo de pensar, talvez ela poderia falar com o profeta: não, profeta, deixa eu te falar, eu não quero fazer nada para o senhor. Porque ela viu Deus no profeta Elias. Então, a primeira coisa, se de longe ela viu que ele era um homem de Deus, o que ela tinha que fazer? Profeta, pelo amor de Deus, eu não tenho nada em casa, eu preciso da sua ajuda, o meu filho vai morrer, eu vou morrer. Só que aquela mulher, ela estava totalmente abalada emocionalmente. Ela não tinha um homem para cuidar dela. Ela não tinha um marido. Só tinha ela e o filho dela, que os dois estavam prestes a morrer. Então, talvez, na nossa natureza de querer tudo rápido, tudo depressa, se a gente visse de fato um profeta Elias na nossa frente, se a gente visse alguém que de fato é de Deus, a gente logo pediria alguma coisa. Ou talvez a gente nem daria bola. Porque não foi assim com Jesus? Jesus, ele não era um homem de Deus. Jesus era Deus. E as pessoas ignoravam ele. As pessoas desprezavam ele. E quantos de nós? Às vezes, na vida de um pastor, de uma pastora, a gente vê Deus na vida daquela pessoa. E não os trata como pessoas de Deus. Desdenha, ignora, não ouve, não obedece. Porque essa mulher, ela, vamos colocar assim, ela sentiu que Elias era um homem de Deus. Ela não conhecia Elias. Ela nunca tinha visto o profeta Elias. Talvez se fosse na nossa natureza, logo ela ia pensar: nossa, mas esse homem também, ele tá pensando que ele é quem? Eu já não tenho nada para comer. E o que eu tenho para comer, eu vou tirar da boca do meu filho para dar para esse homem? Eu vou tirar da boca do meu filho que saiu de dentro de mim? Em vez dele me ajudar, ele tá querendo tirar de mim. Não é isso que a gente pensa quando o pastor ou alguma outra pessoa pede a oferta? Nossa, eu já não tenho. E o pastor ainda fica querendo tirar de mim. Mas a viúva, ela não pensou isso. Logo, foi instantâneo, foi rapidamente. Ele deu a ordem, na hora ela foi executar. Na hora ela foi fazer. Ela esqueceu de tudo. Por isso, mãe, você que está me ouvindo nessa noite, esqueça de tudo. Pare de falar das suas necessidades. Para de pensar nas suas necessidades. E ouça aquilo que Deus te ordenou para fazer. Se Deus te ordenou para você estar dentro da igreja, esteja. Esteja rapidamente. Ah, Kênia, mas eu estou sofrendo. A viúva também estava. Ah, Kênia, mas o meu filho. A viúva também tinha filho. Ah, Kênia, mas o meu marido. A viúva nem marido tinha. Nenhuma circunstância pode nos impedir de abençoarmos outras pessoas. Por mais que seja pouco, eu preciso abençoar a obra de Deus. Por mais que seja pouco, eu preciso estar sempre trabalhando para Deus, para a obra de Deus. Aquela viúva, ela estava fazendo para ela. Mesmo ela sabendo que ela ia morrer, ela estava colhendo os gravetos para ela e para o filho. Ela não estava fazendo para ninguém. É isso que Deus pega a gente, e que é vaso, e nos quebra mesmo. Porque no momento que você pensa: nossa, agora Deus vai me abençoar, Deus vai, eu preciso que Deus me abençoe. Ao invés de Deus te abençoar, Ele vai fazer você abençoar pessoas primeiro. Através de você fazer primeiro, Deus vai fazer. Através de eu entregar, de eu me dar primeiro, assim Deus vai me abençoar. Foi isso que ela fez. E olha só que a palavra que o profeta fala com ela. Porque assim diz o Senhor, Deus de Israel: a farinha da tua panela não se acabará, e o azeite da tua botija não faltará, até ao dia que o Senhor fizer chover sobre essa terra. Foi ela e fez segundo a palavra de Elias. Assim comeram ele, ela e a sua casa muitos dias. Da panela a farinha não se acabou, e da botija o azeite não faltou, segundo a palavra do Senhor, por intermédio de Elias. É tão interessante isso. Esse é o poder de uma mãe obediente. Você está preparada, mãe, para tirar da boca do seu filho? Você está preparada de abrir mão daquilo que você estava fazendo para fazer a vontade de Deus? Não a vontade do homem, não a vontade do seu marido, não a vontade do seu patrão, mas a vontade de Deus, por intermédio de alguém? Porque aquela viúva, ela estava totalmente desestabilizada emocionalmente. Ela abriu mão dos sentimentos dela para fazer aquilo que aquele homem, que na concepção dela tinha Deus, ordenou. Às vezes a gente vê tantas maravilhas e milagres através da vida de alguém, através da vida da nossa autoridade, e a gente mesmo assim não consegue obedecer. Aquela mulher não viu milagre nenhum de Elias. Aquela mulher, ela não viu nenhuma maravilha na vida de Elias. Ela viu um homem ali, um homem simples, um simples homem. Ela viu um homem ali, e aquele homem, ela ouviu, obedeceu e foi fazer. Então, que você, mãe, pai, filhos, porque não adianta também eu ser filha, eu ser marido, esposa, e colocar o peso somente sobre os ombros da mãe. Amanhã, filho, filha, esposo, é dia de você estar diante do altar orando pela sua mãe, pela sua esposa. Porque tem maridos que não têm mãe. A mãe já faleceu, mas tem a esposa que faz o trabalho da mãe. Porque a mãe, ela vai te amar porque você é filho dela. Não, nenhuma mãe vai deixar de amar o filho. Agora a esposa, ela te ama por escolha. Mãe não tem escolha. Mãe tem que amar o filho mesmo. Agora a esposa não. A sua esposa, ela te ama. A sua esposa, ela faz por você por escolha dela. Porque ela decidiu te amar. Então, você que é marido, você que é filho, filha, decida estar amanhã dentro da sétima igreja. Dentro da sétima igreja, orando pela sua mãe, orando pela sua esposa. Tem mulheres que estão igual essa viúva. Estão totalmente abandonadas, sozinhas e largadas, com o marido vivo dentro de casa, com o filho vivo dentro de casa. Tem mães que ficam dentro de um quarto, depressivas, não conseguem fazer nada. E não tem um filho, não tem uma filha, não tem um marido para interceder por ela, para falar: eu tô junto com você. Porque essa viúva, ela não tinha ninguém, ela só tinha o filhinho dela. E mesmo assim, ela obedeceu. Ela creu, ela teve fé, ela teve convicção. Então você, mãe, não perca a sua convicção. A farinha na panela significa um sustento de Deus. O azeite na botija é a unção do Espírito Santo. E aqueles galhos que ela estava colhendo, ela estava fazendo o sacrifício dela. Porque galhos, ela pegou dois galhos, ela está representando a cruz de Jesus Cristo. Naquele momento ali, ela sem entender, ela estava pegando a cruz dela. Ela estava sacrificando. E sacrificou mais ainda, porque ela deu o tudo dela. A única coisa que ela tinha, ela deu. Eu não tenho que dar resto para Deus. Eu não tenho que dar o que sobra para Deus. Eu tenho que dar o meu tudo. Era o tudo dela. E ela deu para o santo homem de Deus. Hoje em dia, a gente não quer dar nem para quem está do nosso lado. O que dirá para Deus? Não, Kênia, mas eu dou para Deus. Não, não dá não. Se eu não consigo dar para a pessoa que está do meu lado, se eu não consigo liberar bênçãos em todos os aspectos para o pastor Márcio, eu não vou conseguir para Deus. Eu preciso de um intermediário. É isso que às vezes a gente não entende. A gente precisa de alguém que faz a ponte. Não é Jesus que faz a ponte entre o homem e Deus? O pastor, a autoridade, a representação de Jesus. Eu preciso de um intermediário. Não tem como eu pegar uma oferta e jogar para o céu aqui, Deus, minha oferta. Pegar o meu dízimo e jogar para o céu aqui, Deus, meu dízimo. Não. Eu preciso colocar diante de um altar santo. Eu preciso ter um mediador, um intermediário, uma autoridade sobre a minha vida. Aquela mulher, a partir do momento que ela decidiu sacrificar para um homem de Deus, Deus liberou o milagre sobre ela. É necessário nós entendermos o poder da obediência. Talvez, hoje em dia, os cristãos que não têm a presença de Deus banalizaram tanto a Santa Ceia que você não vê mais temor na Santa Ceia. A ponto de você não conseguir estar dentro da igreja para participar do corpo e do sangue de um homem que não tinha pecado nenhum, de um homem que nunca errou, de um homem que nunca foi ingrato, infiel, de um homem que não tinha peso de pecado nenhum sobre ele. O peso que estava sobre ele era do meu e do seu pecado. E às vezes, a gente banaliza tanto que a gente não vê espiritualidade nenhuma mais. Não consegue entender e não consegue obedecer o chamado do Espírito Santo. Quando você decidir estar dentro da casa de Deus, amanhã a gente vai te dar esses dois elementos poderosos que já foram consagrados no pico da Ibituruna 3 vezes. Hoje já é a 4ª. Você vai receber desses elementos o azeite e a farinha. E tudo aquilo que estava em escassez na sua vida, Deus vai prosperar. Aquilo que você necessita, Deus vai derramar sobre a sua vida. Só basta você ser obediente. Só basta você pegar a sua cruz. Para aquela mulher, aqueles dois gravetos eram tão pesados quanto uma cruz. Sabe por quê? Porque aqueles gravetos representavam o ponto final na vida dela. Aqueles dois gravetos que ela estava pegando era o ponto final. Ela ia usar eles para fazer uma comida para ela e o filho morrer. Então, quando nós pensamos que é o ponto final, Deus coloca uma vírgula e continua uma história de milagres, uma história de testemunhos, uma história de vitória. É isso que Deus vai fazer na sua vida amanhã. É isso que Deus vai fazer na sua casa amanhã. Creia, nenhuma palavra de maldição vai estar sobre a sua vida, sobre a sua casa. Você não vai morrer, o seu filho não vai morrer, o seu marido não vai morrer, você não nasceu para sofrer, não. Deus vai derramar sobre você a maior bênção da sua vida. Amanhã é Santa Ceia. Você vai tocar no corpo e no sangue de Jesus. Você vai participar de um momento que a palavra de Deus fala que a nossa aliança é renovada com Deus. Quando eu participo da Santa Ceia, quando você participa da Santa Ceia. Então não deixe que nada te impeça de estar dentro da casa de Deus. Comemore o seu dia, o dia das mães, engrandecendo o nome daquele que te fez estar viva, que te fez ser mãe. Quantas mulheres nasceram já estéreis, nasceram já com o diagnóstico que não podem ter filhos, e Deus abençoou a sua madre. Talvez você está aí, ó, com seu filho do lado, com a sua filha do lado, que você nem podia ter. E Deus abençoou o seu ventre e colocou dentro dele o seu fruto divino, que é um filho e uma filha. Então comemore o seu dia, o dia das mães, dentro da casa de Deus, participando do corpo e do sangue daquele que morreu por mim e por você. Ouça essa chamada e nós voltamos já já.
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6: Homem e uma palavra. Vou repetir. Um homem e uma palavra foi o suficiente para aquela estrangeira viúva, sozinha, esperando a morte chegar. Foi só preciso um homem e uma palavra. E ela decidiu obedecer. Como nós ouvimos o ensinamento aqui agora, ela não viu Elias fazendo nenhum milagre. Ela não viu Elias curando ninguém. Ela não viu Elias ressuscitando ninguém. Ela não viu Elias levantando um paralítico, fazendo um cego enxergar. ela não viu Elias orando e fogo caindo do céu. Não. Ela viu um homem e uma palavra na sua boca foi o suficiente para ela tirar da boca do seu filho a única e a última refeição e entregar para aquele homem. É sem palavras a expressão magnânima da autenticidade da fé desta mulher que Deus levanta na minha geração. Mulheres como esta viúva, surreal, indescritível. De uma coisa é fato, ela não buscava facilidade. Fato, ela não trabalhava com a facilidade. Até porque todo servo e toda serva obediente, até barata está nos ouvindo. Meu Deus do céu. Até as baratas ouvem o programa Ponto de Luz. Isso é muito forte. Que ela não venha pra cá, esse Satanás. Vamos. Desculpa, pessoal. Desculpa. Nós vamos a esta reflexão, aonde tem facilidade, tem demônios, e voltamos já já.
7: Aonde tem facilidade, tem diabo. Não se iluda com facilidade. Nada que se conquista com facilidade é real, é duradouro. Você vai perder. E a perda vai ser maior do que você imagina. Não se iluda com essas facilidades. E principalmente com respeito à fé salvadora, ela não corre atrás de facilidade. A gente sabe que tudo que diz respeito à fé da salvação é sacrifício. A porta é estreita. O caminho que conduz à vida é apertado. E importa que por muitas tribulações entremos no reino de Deus. Aonde tem facilidade, tem diabo. Não se iluda com facilidade. Nada que se conquista com facilidade é real, é duradouro. Você vai perder. E a perda vai ser maior do que você imagina. Não se iluda com essas facilidades. E principalmente com respeito à fé salvadora, ela não corre atrás de facilidade. A gente sabe que tudo que diz respeito à fé da salvação é sacrifício. A porta é estreita. O caminho que conduz à vida é apertado. E importa que por muitas tribulações entremos no reino de Deus. Aonde tem facilidade, tem diabo. Não se iluda com facilidade. Nada que se conquista com facilidade é real, é duradouro. Você vai perder. E a perda vai ser maior do que você imagina. Não se iluda com essas facilidades. E principalmente com respeito à fé salvadora, ela não corre atrás de facilidade. A gente sabe que tudo que diz respeito à fé da salvação é sacrifício. A porta é estreita. O caminho que conduz à vida é apertado. E importa que por muitas tribulações entremos no reino de Deus.
6: Agora são 23 horas com mais 14 minutos, está vendo? A gente olha para essa história linda que foi narrada aqui agora, nós ouvimos e aprendemos muito. Ela só precisou de um homem e de uma palavra divina, de uma palavra oriunda do céu para a vida dela. Assim diz o Senhor, bastou esta palavra. Ela não precisou de ver milagres, ela não precisou de ver uma cura miraculosa, ela não precisou de ver um sinal, um prodígio, uma operação de maravilhas para poder decidir crer na palavra do profeta que Deus colocou diante dela. Isso fala de obediência extrema, ou decidir obedecer ao extremo. É o Tiago, capítulo 4, versículo 7. Sujeitai-vos a Deus. Essa verbação é obedecei-vos ao extremo. Olha que aplicação interessante e bacana. Para que eu possa resistir o diabo ao ponto de fazer ele fugir de mim, antes eu tenho que decidir obedecer ao Senhor ao extremo. Não tem como obedecer a Deus se não for por intermédio do anjo, do homem, da mulher que seja, que ele colocar como a minha e sua liderança. Para mim obedecer a Deus, eu tenho que decidir obedecer o pastor Flamarion, independentemente se eu gosto ou não, se eu concordo ou não. Ele é a minha autoridade espiritual na terra. Eu só posso afirmar categoricamente que eu obedeço a Deus se eu consigo olhar para o meu pastor e obedecê-lo ao extremo. Não existe outra ocasião. Eu já ressaltei aqui, enquanto Deus não criou e fez, perdão, primeiro ele fez o homem, Gênesis capítulo 1, versículo 26, Gênesis capítulo 1, versículo 27, ele cria o homem. Então, depois que Deus fez e cria o homem, nunca mais ele fez alguma coisa sozinho. Sempre houve, depois de Gênesis capítulo 1, 26 e 27, a participação do homem. Então, eu só vou obedecer a Deus se eu consigo obedecer a minha liderança. Eu ouvi uma palavra hoje do pastor Júlio Roth, vou trazer na nossa igreja, permitindo Deus, ele pregando que lealdade, fogo não queima com fogo. Ele prega sobre Daniel, Sadraque, Mesaque e Abidinego. Daniel era o líder desses três homens, e Daniel decidiu que não iria se encurvar diante da estatueta de Baal ou de Bafomé, instituída e feita por Nabucodonosor. Mais de 127 países unidos e ao som da pífara, da gaita de fole, da harpa, da flauta, dos tamboris, todo mundo tinha que se encurvar, senão iria ser lançado dentro da fornalha. Todavia, Daniel, ele falou para eles não se encurvar. Eram líderes deles. Não, vocês não vão fazer isso. Não pode. Nós aprendemos que a gente não se prostra diante de uma imagem, que a minha e a tua adoração é somente do Deus de Israel. Lealdade à sua liderança é isso. Ainda que acima de qualquer pressão demoníaca, eles decidiram ficar de pé. E por causa desta lealdade ao seu líder, eles foram jogados dentro da fornalha de fogo aquecida 7 vezes. Todavia, o líder deles tinha um líder supremo, o Senhor de Israel. E quando eles caem dentro daquela fornalha, o líder do líder deles já estava lá dentro com eles. E nenhum fio de cabelo foi queimado. Nenhum chumaço ou cheiro de fumaça em suas roupas eles obtiveram. Isto é ser leal, ainda que em meio à pior das suas pressões. Seja leal à sua autoridade espiritual. Nossa, uma palavra de tirar o fôlego. Ele vai vir pregar para nós na nossa igreja, em nome de Jesus. E é sobre isso que essa viúva fez. E o lindo desta viúva, gente, ela nunca tinha visto Elias. Ela era estrangeira, Sarepta. Elias era judeu. 140 quilômetros aproximadamente, essa cidadezinha de Israel. Ela era estrangeira. Precisou dela ver Elias e ouvir uma palavra para decidir sujeitá-lo ou obedecê-lo ao extremo. Que para esta noite, como já foi dito pela minha filha, que amanhã é dia das mães, que a senhora, a senhorita, que você, mulher, você que é mãe, que seja espiritual, biologicamente falando, dê esse exemplo para os seus filhos. Seja um modelo de obediência à palavra de Deus. Decida isso e não seja indecisos, porque aonde há indecisões, demônios irão decidir por você. Ouça essa reflexão, já se preparando para a nossa oração, porque Deus tem milagres neste domingo de ceia para todos nós.
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0: 23 horas 25 minutos. Pega o seu copo com água, pega a sua causa na justiça, pega os seus documentos, porque é momento de oração, é momento de falarmos com Deus. Senhor, meu Deus e meu Pai, meu Deus, neste momento nós unimos a nossa fé, crendo, Senhor, que o Senhor é um Deus de milagres, que o Senhor é um Deus, meu Deus, de misericórdia, um Deus de vitória, um Deus de conquistas, meu Deus. Abençoa, Senhor, este ouvinte. Abençoa, Senhor, esse membro da sétima igreja, esse diácono, essa diaconisa. Abençoa, Senhor, cada mãe que ouve a minha voz neste momento. Meu Deus, em nome de Jesus, renova as forças dela. Em nome de Jesus, coloca, Senhor, virtudes divinas, Senhor, como essa viúva de Sarepta, como Sara, como, Senhor, as grandes mulheres da Bíblia, Senhor, Joquebede. Coloca, Senhor, como Maria, mãe de Jesus. Coloca, Senhor, como todas as grandes mães instituídas na Tua palavra, Senhor. Coloca, Senhor, sabedoria. Coloca, Senhor, entendimento. Coloca, Senhor, obediência. Cuida, Senhor, de cada mãe. Abençoa, Senhor, cada mãe que ouve a minha voz neste momento. Nós consagramos, Senhor, esse copo com água. Consagramos, Senhor, essa causa na justiça. Tudo, Senhor, que essa pessoa necessita. Tudo, Senhor, que estava amarrado, travado, que possa ser destravado, meu Deus, em nome de Jesus. Abençoa, Senhor, as nossas vidas e cada pessoa que entrar dentro da sétima igreja. Em nome do Pai, do Filho e do Espírito Santo de Deus. Graças a Deus. Creia que o seu milagre no céu já está acontecendo. Creia que você vai ter grandes testemunhos para contar. Só basta você crer. Só basta você decidir estar dentro da casa de Deus amanhã, ou 9 da manhã, ou às 19h30. Creia que no altar da sétima igreja, o seu milagre está te esperando. Amanhã, às 22h30, nós estaremos aqui novamente. Fiquem todos com Deus e beijos no coração.
1: Minha amiga, meu amigo, nós estamos chegando no final desta programação divina, santa e poderosa, o poderoso ponto de luz. 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Vamos orar. Você que está doente, você que tem alguém na sua família doente, você que precisa de uma oração de fé, você que precisa ouvir a voz de Deus, feche os seus olhos. Pega a sua água, a peça de roupa, você que foi diagnosticado com uma enfermidade incurável para os homens, porque para Deus tudo é possível. Vamos falar com Deus. Bendito é o seu nome, nos céus e na terra, Pai de poder, Pai de milagre, Pai de unção, aonde tem uma pessoa nos ouvindo agora, que ela seja alcançada com graça, com o teu poder, com a tua unção e com a sua luz, para que a dor, a enfermidade, a opressão, a depressão, a ação maligna e diabólica saia em o nome do Senhor Jesus. Eu declaro cura, poder e milagres, em nome do Pai, do Filho e do Espírito Santo de Deus. Esta água está sagrada, divina e santa, para te abençoar. Beba e creia, Deus está te abençoando. Olha, nós vamos ficando por aqui, acreditando e crendo que o nosso milagre começou a acontecer. Deus te abençoe.
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0: esses aqui, Senhor.
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0: 11:52.
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0: Meia-noite e 13.
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3: Meia-noite 33.
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0: 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Meia-noite 54. 104 FM. 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

0: 24.
1: 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Vamos lá. 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
3: 104 FM. 1:38.
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0: duas e um.
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Quando eu estou diante de ti, me faltam as palavras, Senhor. O que eu posso dizer que vai te surpreender, Deus? Coloco meu coração diante de ti nesta hora, Senhor.

Quem é o homem para que dele te lembre, Senhor? Quem é o filho do homem para que o visites? O Senhor conhece as minhas limitações. E mesmo assim o Senhor insiste em mim. O Senhor me confiou o teu nome, o teu reino, Senhor. Não tem palavras que eu possa dizer que possa te convencer de coisa alguma. Se eu tenho sido abençoado, é por tua graça. Se eu tenho sido guardado, é pela tua misericórdia, Senhor. Tua palavra diz que até o desejo de te adorar vem de ti. O que eu posso fazer então, Deus? Ah, eu quero me entregar, Senhor. Entregar a minha vida, o meu coração para ti, Deus. Usa a minha vida, se é assim que o Senhor quer.

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2: 2h22.
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0: volta.
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2: 2h43.
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1: 3 horas.
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2: 4:25.
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1: 104 FM. 4:43.

vou ter que declarar. Atos 2, levante a mão. E cumprindo-se o dia de Pentecostes, estavam todos reunidos no mesmo lugar. E de repente, ouviu-se um som como de um vento veemente e impetuoso, e encheu a casa onde estavam assentados. E foram vistas por eles línguas repartidas como que de fogo, as quais

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2: 5h43.
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0: 6h20.
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2: Eu não posso ficar com meu pé no passado. Se eu vivi coisas boas, eu trago a memória. Mas as coisas boas do passado não me fazem uma pessoa vencedora hoje. Eu não posso ficar preso no saudosismo. Ah, quando eu era... Não, eu quero saber quem eu sou. Eu preciso entender o hoje. Eu preciso entender o agora. Para eu poder avançar. Para eu poder prosseguir. Então, passado, esquece o que é ruim. Presente, a Bíblia está dizendo. Eu vou avançar. Eu vou triunfar. Eu vou dar mais de mim hoje. Eu vou ser melhor hoje. Eu vou ser o melhor homem de Deus hoje. Eu vou ser o melhor trabalhador hoje. Eu vou ser o melhor funcionário hoje. Eu vou ser uma melhor esposa hoje. Eu vou ser o melhor funcionário hoje. Eu vou ser o melhor estudante hoje. Ontem foi muito bom, mas hoje tem que ser melhor ainda.
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2: 6h41.
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0: 7 e 3.
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3: Glória a Deus, hoje é domingo, esse dia tão especial. Entenda uma coisa, Abraão avançou sem saber o destino. A Bíblia diz em Hebreus 11:8, pela fé, Abraão obedeceu indo para um lugar que havia de receber. Deus não mostrou tudo, apenas mandou Abraão avançar. Milagres acontecem no caminho da obediência. Milagres acontecem em situações que você nem sabia que você conseguiria suportar. Então permaneça no esconderijo da obediência do Senhor, porque Deus é fiel para te honrar. Acompanhe o testemunho de quem tem vindo na Santa Ceia, porque hoje é Santa Ceia, esse dia sagrado especial. Daqui a pouquinho eu volto com todos vocês.
4: Deus faz. A Igreja Quadrangular mostra.
5: Deus honrou a minha empresa e meus funcionários, é tudo de carteira registrada hoje.
6: Quantos funcionários hoje?
5: Tem 7.
7: Deus me deu uma loja aqui no centro.
8: A cada ano eu consigo pelo menos um bem de 40 a 70 mil reais.
9: O Senhor me deu uma máquina esse ano, valor de 20 mil.
10: O salário aumentou 4 vezes mais a minha renda e comprei um carro de mais de 50 mil reais.
11: Uma empresa de sociedade hoje é só minha.
12: No ano eu comprei um carro zero, no outro ano que tem uma dívida de mais de 10 mil reais.
13: Duas viagens no exterior.
14: Fui promovido e comprei meu carro.
15: Mudou minha vida geral, completamente, mudou tudo.
6: Você ganhava quanto?
15: Eu ia ser empregado, mas graças a Deus, Deus me honrou, fui pra campanha e hoje sou um grande empresário.
16: Casa própria no valor de 135 mil e o carro do meu.
17: O salário aumentou 2,5 vezes, ganhei um apartamento novo, tive 8 mil reais de perdão de dívida.
18: Paguei mais de 25 mil reais de dívida e conquistei uma picape que o patrão passou para mim.
19: Tem minha casa no valor de 95 mil.
6: Porque no projeto minha mãe estava com câncer e ela foi curada.
2: Uma dívida que foi paga, 30 mil.
9: A minha empresa multiplicou 3 vezes mais.
3: Um carro 2006 por um 2012. Certo?
4: Eu tinha uma empresa de sociedade que só aumentava as dívidas. Depois que eu sacrifiquei, a empresa passou a ser só minha, eu já paguei mais de 20 mil reais de dívida esse ano.
18: Paguei mais de 25 mil reais de dívida e o patrão me passou um picape no meu nome, dá para ser concretizado logo, logo.
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6: Eu fui auxiliar do meu pastor se chama pastor Jerônimo, durante 7 anos. Depois ele me enviou para governador Valadares, estou lá há 24 anos. São 31 anos de pastor. Eu dizia na igreja, domingo, tem 31 anos que eu pastoreio. 31 anos que eu cuido de gente. Só mudo o CPF. O restante é tudo igual. Os problemas são os mesmos. Não muda nada. Muda o nome de Maria para Joaquina, de Marcelo para Fábio. Mas pastor Gregório, é a mesma coisa. É a mesma coisa. É a mesma coisa. Eu dizia para a igreja, a diferença que eu descobri nesses 31 anos é de quem decidiu permanecer firme com o Senhor. Porque a luta vem para todo mundo. O pobre tem luta, o rico tem luta, o branco tem luta, o amarelo tem luta, o doutor tem luta, o analfabeto tem luta, quem vai para a igreja de ônibus tem luta, quem vai de carro tem luta, quem tem 1,80m tem luta, quem tem 1,30m tem luta, todo mundo enfrenta a luta. Mas nesses 31 anos, o que é que eu descobri? Aqueles que decidiram estar firmes no Senhor, eles vão passando pela prova dando glória a Deus. Eles passam na prova dizendo assim, ó, ainda que eu ande pelo vale da sombra da morte, eu não temerei mal nenhum, porque o Senhor está comigo. É aquele que diz assim, eu estou na cova, mas o leão não vai me morder. Eu estou diante do mar vermelho, mas ele não vai me afogar. Eu estou diante da muralha de Jericó, mas é ela que vai ter que cair. Eu estou na fornalha ardente, mas vai virar piscina, porque Jeová entra nela comigo. Quem está firme, ele prossegue, ele prossegue, ele prossegue, ele prossegue, ele avança sem parar, ele avança sem parar. Eu aprendi, irmão, que quem está firme, quem é constante é igual semente. De vez em quando alguém enterra uma semente achando que vai matá-la. Semente não morre. De repente, debaixo da terra, sem ela falar nada, começa a gerar uns ramos, começa a gerar algumas raízes. E cadê fulano que morreu? Morreu nada, está mais vivo do que nunca. Cadê Beltrano, que estava quebrado, falido, você não está sabendo não? Deu a volta por cima, está mais próspero do que antes. Cadê Ciclano, que o filho estava nas drogas, ele queria desistir da vida, você não está sabendo? O moço, o moleque foi liberto, agora está ajudando, é na mídia da igreja. Cadê Ciclano, que estava com o casamento arrebentado, você não está sabendo? Jeová fez o rebuliço no casamento, restaurou a família, e os dois agora voltaram a namorar. Meu irmão, aquele que decide se manter firme, não tem capeta no inferno, não tem invejoso na terra, não tem nada que impede essa pessoa. Como que é a vida dela? Avante e sem parar. Avante. A perna direita chama avante, e a perna esquerda chama sem parar. Bate palma e dá glória. Terceiro, como é que eu vivo, pastor, avançando e sem parar? Não desista por causa das dificuldades. João 16:33. Quem é que disse que seria fácil? Quem é que falou esse conto de Caruxim? Vai ser fácil. Onde é que está isso na Bíblia? Quem falou isso? Vamos ver o que Jesus disse? Vamos lá. Tenho-vos dito isso para que em mim tenhais paz. Se eu estou com ele, o circo pode estar pegando fogo. Se eu estou com ele, o pau pode estar quebrando. Se eu estou com ele, a cartinha chegou na minha casa, quando que, nossa, bateu na minha casa aquela carta indesejada. Se eu estou com ele, pode ter vindo o diagnóstico médico, eu falei, meu Deus do céu, e agora dessa eu não passo. Se eu estou com ele, a dívida bateu, não sei como eu vou fazer. Se eu tô com ele, ele está dizendo: se você está comigo, Flamarion, se você está comigo, Igreja de Cristo, pode ter paz, porque no mundo vai ter luta, no mundo vai ter aflição, no mundo vai ter guerra, no mundo vai ter batalha, no mundo vai ter dificuldade, mas tem de bom ânimo, porque eu venci o mundo, e se ele vencer o mundo, ele vai me conduzir, ele vai te conduzir a vencer também. A luta não é o fim, a luta é só o caminho para o milagre. Eu vou repetir: Deus precisa de um caminho. Qual é o caminho do milagre? Como é que Davi ia virar rei sem Golias? Como é que Moisés ia se tornar o libertador sem o Mar Vermelho? Como é que Josué ia se tornar o conquistador sem a muralha de Jericó? O que seria de Daniel sem os leões? O que seria de Mesaque, Sadraque e Abidnego sem a fornalha de fogo? Como que nós lembraríamos de Ana sem o período da esterilidade? Meu irmão, eu tenho uma palavra para te dar. Essa luta não vem para te destruir. Essa luta vem só para, através dela, ser gerado um milagre, ser gerado um testemunho. Meu irmão, a luta, sabe para que é a luta? Para avançar sem parar, para avançar sem parar. A luta te impulsiona a vencer Golias. A luta te impulsiona a derrubar muralha. A luta te impulsiona a atravessar o Mar Vermelho. A luta extrai de você um poder que você dá talvez nem imaginava que estava aí dentro. Quarto, como é que eu avanço sem parar, pastor? Ah, meu irmão, fala comigo: vai ter que ter coragem. Josué 1:9, Deus falou com Josué. O que, que Deus falou com Josué para ele avançar sem parar? Deus falou assim: não te mandei eu, Josué. Esforça-te, Josué. Tem bom ânimo, Josué. Vai para cima, Josué. Não te espanta, Josué. Porque eu sou o Senhor que estou contigo. Irmão, o medo vai aparecer, o medo faz parte da vida. Mas eu aprendi, tem coisas que eu faço até com medo. Tem coisa que eu vou para cima mesmo com medo. Eu não vou para cima só porque eu tenho certeza. Eu vou para cima porque eu tenho a coragem que Deus colocou dentro de mim para fazer algo. Você não precisa: eu sou um corajoso. Não, você pode até estar tremendo. Prega mesmo com medo. Pastor, eu estou com medo de falar de Jesus para o meu patrão. Fala para ele mesmo com medo. Pastor, eu estou com medo de falar de Jesus na minha escola.

0: vai se esforçar, eu não vou ter coragem por você, a coragem vai fluir de dentro de você, meu irmão, você não vai dar espaço para o medo, mas a coragem vai sobressair. Alguém recebe essa palavra? Eu aprendi para construir é o seguinte: fura o buraco, porque Jeová vai mandar o concreto. Fura o buraco. Ah, não, deixa eu ter na mão a quantia certinha para começar. Não vai começar nunca. Às vezes vai aparecer pessoas de forma sutil para trazer medo para você. Às vezes aparecer pessoas de forma sutil para te deixar triste. Mas a palavra de ordem aqui hoje é coragem, coragem, coragem, coragem, coragem. Quem recebe essa palavra, aplauda a Jesus. Coragem, meu irmão. Porque coragem. Segundo Timóteo capítulo 1, versículo 7. Porque Deus não nos deu um espírito de covardia. Quem é de Deus não é covarde. Eu vou repetir: quem é de Deus não é covarde. Quem é de Deus não é covarde. Quem é de Deus pode até ter medo, mas ele tem coragem de entrar naquela batalha. Avance com coragem. Deus honra quem decide avançar mesmo diante dos Golias. Meu irmão, não vai ter guerra que vai te parar, porque Deus te chamou para você avançar sem parar. Eu digo e você completa: avançar, avante. Que mais, pastor? Quinto, como é que eu vou viver a vida de avante sem parar? Mantenha os olhos no alvo. Filipenses 3:14. Mantenha. Eu estou ligado. Eu sei o que eu quero. O que que Paulo diz? Paulo compara a vida cristã como uma corrida. Prossigo para o alvo a fim de ganhar o prêmio do chamado celestial de Deus em Cristo. Onde eu quero chegar? Quem serei eu daqui 5 anos? Quais os meus objetivos profissionais, espirituais, financeiros, familiar? Como será a minha vida? Qual o meu alvo? Não, pastor, é, deixa a vida me levar. Vai cantar Zeca Pagodinho? Irmão, a vida não me leva, eu vou é com Jesus para onde Ele quer que eu esteja. Eu preciso ter alvo, eu preciso ter foco. Quem sabe onde quer chegar, não se distrai no meio do caminho. Mas quem não sabe onde quer chegar, qualquer coisa para ele, igual eu. Eu tenho TDAH na alta. TDAH acelerado, modo turbo. Se eu não tenho alvo, eu estou numa coisa aqui, depois eu estou noutra coisa ali, depois eu estou noutra lá. No final do dia, não fiz nada. Eu aprendi a ter alvo. Alguém mais aqui tem TDAH? Não levanta a mão, não. Só eu, o senhor, pastor Marco, então. Só nós. Acelerado. Modo turbo, 2.6. 2K. Se a gente não tiver alvo, como é que a gente fica? Não vai. Fica igual enceradeira, roda, roda, roda, roda, roda, roda, roda, roda, e não sai do lugar. O Senhor está dizendo: tenha alvo. Por quê, pastor? Porque onde você quer chegar, pode ter certeza, Deus já está lá te esperando. E você chegar lá, é só questão de tempo. Avante sem parar. O que que eu preciso fazer em sexto lugar? Confie no agir de Deus. 100%. Salmo 37:5. Salmo 37:5 diz assim: entrega o teu caminho ao Senhor. Confia nele e o mais ele fará. Então eu preciso viver a intensidade desta palavra. Entre confiar e entregar, está o milagre do Senhor.
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2: Grande Deus e poderoso Pai, o Senhor é um Deus que nunca perdeu uma batalha. O Senhor é um Deus que diz que o que é ligado na terra é ligado no céu. Eu ligo a vitória, eu ligo a bênção, eu ligo a cura, eu ligo o milagre, eu ligo a restauração, eu ligo a felicidade, eu ligo a volta por cima de cada um que ora comigo agora. O Senhor não une pessoas, o Senhor une propósitos. Quem está orando comigo agora está debaixo de um propósito. Então que o Senhor visite essas pessoas, ó Deus, porque o Senhor é onipotente, onisciente, onipresente. E eu sei que o Senhor tem o poder de mudar qualquer quadro. Ó Deus, que a Tua presença, que a Tua voz, que a Tua vontade chegue até o coração de cada ouvinte agora da Rádio 104 FM. Purifica os nossos corações, alinha os nossos pensamentos e guia os nossos passos para que a gente possa amar mais ao Senhor. É a minha oração em nome do Pai, do Filho e do Espírito Santo. Amém, Jesus.
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5: 7:23.
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0: 104.741. 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
1: 104, 8 e 23.
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1: 104.93.
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Minha gente, acabou a live desta noite. Obrigado pela tua audiência e boa noite. Nós estamos felizes. E essa coisa ninguém viu. Essa loja da

Esse rapaz da câmera aí parece que tá passando roupa aqui. A tarde inteira passando roupa. Gente, muito obrigado por tudo. Deus abençoe. Parabéns, rapaziada aí, obrigado. Eles fizeram esse evento. Muito cansado, você tá muito cansado. Cansado de viajar muito. Viajar demais. Mas estamos aí. A pandemia foi embora. A vitória é nossa pelo sangue de Jesus. Muito obrigado por tudo. Agora um desafio.

Quase. Muito obrigado, rapaziada. Obrigado, Disconildo. Obrigado a todo mundo que ajudou. Luan, André, todo mundo que fez a Mix. Outro Mix aí em Campo Grande. André, tamo juntos. Vamos pra frente. Valeu, Edmar. Fui.

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0: 104-19 para as 10.
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1: FM. 10 e 5.
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0: 10:21. 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
1: 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Começa a glorificar a Deus essa noite. Oh, meu Deus. 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
0: 10:43.
2: Salmo 126, versículo 3. Grandes coisas fez o Senhor por nós, por isso estamos alegres. Quem vê o close não vê o corre. Quem vê o salmista falando isso aqui tem que trazer um pouquinho para trás para ver o que é que ele viveu. Porque antes de chegar aqui, eles estavam cativos em Sião, presos, oprimidos, sofrendo, enfrentando luta, passando por guerra e por batalha. Mas eles entenderam que aquele impossível era só o começo do grande testemunho que seria dado.
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3: 11 e 2.
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7: Minha gente querida, agora são 11 horas e 1 minuto, um abraço, muito bom dia. Estamos chegando com mais um debate ao vivo na sexta-feira, reprise aos domingos. Deus te abençoe, está no ar mais um debate.
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7: O tema do dia é quando o crente não gosta de ler, a capacidade de aprender a Bíblia é afetada? Você acha que quando o crente não gosta de ler, a capacidade de aprender a Bíblia Sagrada é afetada? É o tema do debate de hoje.
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7: Nós estamos recebendo três amigos que estão sempre conosco, sempre que são convidados, estão aqui atendendo a emissora para participarem do debate. E nesta sexta, com reprise aos domingos, quero cumprimentar aqui Pastor Carlos da Igreja Assembleia de Deus do Brasil, Vila Bretas, a paz. Bom dia, meu irmão.
8: Bom dia, paz do Senhor Jesus. Para nós é mais uma vez um prazer imenso poder estar aqui falando de um assunto tão pertinente para esse dia. Que os ouvintes sejam impactados, edificados pelo debate que aqui está. Quero cumprimentar os meus debatedores aqui, Pastor José Franco, Pastor Claudão. Nós vamos chegar a um acordo à luz da palavra de Deus.
7: Amém. Está também conosco nos estúdios Pastor José Franco, que é psicanalista clínico e é pastor da Igreja Batista Morada do Vale. A paz, meu amigo, bom dia.
9: Paz, meu querido, bom dia. Bom dia a todos os nossos amigos que nos acompanham. Bom dia aqui para o meu amigo, do meu lado esquerdo aqui, Pastor Claudão. Do meu lado direito aqui, Pastor Carlos. E espero em Deus que seja um momento muito edificante para todos, né? Que traga luz para todos.
7: Amém. Vamos cumprimentar também o Pastor Claudão, Igreja do Evangelho Quadrangular do Jardim Pérola. Paz, bom dia, meu amigo.
10: Bom dia, Tony. Bom dia, José Carlos. Bom dia, José Franco também. Prazer estar aqui com vocês, né? E que Deus venha nos direcionar em tudo, né? Para que o nome dele seja glorificado e vamos estar aprendendo à luz da palavra.
7: Amém. Pediu o pastor Carlos da Igreja Assembleia de Deus do Brasil, do Vila Bretas, para fazer uma oração para nós no início desse debate.
8: Senhor nosso Deus e Pai Todo-Poderoso e Santo, nós oramos ao Senhor. Meu querido Deus, nós estamos aqui pela permissão do Senhor, ó Pai. Pedimos ao Senhor a orientação devida para que não venhamos falar nada de nós mesmos, que sejamos, ó Deus, guiados pela Tua força, pelo Teu poder, para que, ó Deus amado, as pessoas que vão nos ouvir sejam impactadas, sejam edificadas. Meu Senhor, qualquer dúvida venha a ser sanada. Amado Deus, toma a direção deste debate e que o Senhor venha falar poderosamente através das nossas vidas àqueles que vão nos ouvir. Pai, eu entrego todos nas Tuas mãos para a glória do Teu nome. Amém.
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7: Muito bem, você pode participar mandando mensagem de texto pelo 999610104. Mensagem de texto no 999610104. Quando o crente não gosta de ler, a capacidade de aprender a Bíblia é afetada? Então, a primeira pergunta eu vou direcionar ao nosso querido pastor Zé Franco, está bem à nossa frente aqui, começar com ele que é psicanalista clínico e é pastor da Igreja Batista Morada do Vale. Querido pastor, a leitura da Bíblia, ela pode influenciar o nosso hábito de leitura?
9: Ô Tony, com certeza, com certeza. Se você não tem lá o hábito de ler qualquer outro assunto, né? Então, a leitura da Bíblia, ela se torna, infelizmente, afetada, com certeza. E aí eu fiz até um apanhado, porque olhando para a nossa área de atuação, a leitura, né, independente se é a Bíblia ou não, mas a prática da leitura, ela vai promover no indivíduo um desenvolvimento cognitivo. Com certeza, vai trazer esse desenvolvimento, tanto cognitivo como pessoal e, acima de tudo, intelectual. Quem lê, quem estuda, aprende. Quem não lê, quem não estuda, fica para trás. E com certeza vai estimular o raciocínio, a memória e também a criatividade. Olhando para a leitura e trazendo esse início aqui nosso, ela vai melhorar o vocabulário. Sim, você vai se enriquecer porque quando você passa a ler, você descobre novas palavras. Além disso, a sua escrita também, porque você vai ler e vai querer anotar. Vai melhorar. E sem falar sobre o seu senso crítico. E quando você lê, e principalmente lê a palavra de Deus, que é a Bíblia, acredito que todos os pastores que aqui estão vão concordar, que vai reduzir o seu estresse. Vai reduzir o seu estresse. Então, deixar esse pontapé aqui, depois a gente continua.
7: Beleza.
9: Mas essa é a minha percepção, entendeu? Quando você não lê, principalmente a Bíblia, né? Mas qualquer artigo, qualquer material que você não lê, você está se reduzindo em vez de você estar crescendo.
7: Muito bem. Pastor Claudão, qual é a opinião do senhor aí nessa primeira pergunta?
10: A Bíblia é bem...
7: Chega um pouquinho mais pertinho, né? Aqui. Aí, querido. Beleza.
10: A Bíblia é muito categórica em dizer que sobre... Não é só simplesmente sobre a leitura, né? Sobre o estilo de vida. O estilo de vida do cristão, se é cristão, ele vai ter que estar lendo a palavra, porque através da leitura ele vai se capacitar, através da sua capacitação ele vai ter um ponto de equilíbrio, e através desse ponto de equilíbrio ele vai tomar uma decisão certa. Por quê? Tem um texto que a gente estava meditando, lá em Oséias, no capítulo de número 4, no verso 6, né? O meu povo foi destruído porque lhe faltou conhecimento. Então, só adquire conhecimento, isso aqui é a parte lá, logo do texto, né? Só adquire conhecimento a partir da leitura. Então, se a pessoa fala que é cristã e ela não tem o hábito de ler, e é melhor rever os seus conceitos. Aí que está o ponto de equilíbrio, porque se fala que é cristã e não tem o hábito da leitura, ele vai sempre estar tomando decisões erradas e sempre estar dependendo de outrem. E isto faz com que nunca vai sair do mesmismo, né? E também, para a gente que é pastor, nos impulsiona mais a estar olhando essa questão e influenciando pessoas para poder estar lendo, né? É uma briga, menino. Não sei para os outros aí, mas para mim é uma briga levar o povo nas reuniões de estudo da palavra, escola bíblica dominical, para poder o pessoal parar e ouvir, não só ouvir, mas aguçar nele também o desejo de poder estar lendo, né? Essa é a opinião.
7: Quando o crente não gosta de ler, a capacidade de aprender a Bíblia é afetada? O pastor Carlos, qual é a opinião do senhor, meu amigo?
8: Certamente, Tony, a pessoa que não lê, não busca esse aprendizado, ele é doutrinado por aqueles que leem. E os que leem, eles podem fazer uma interpretação ao seu bel prazer e levar essa pessoa que não tem o hábito da leitura a um caminho que não é um caminho muito correto. Você pode observar que nos tempos primórdios, o povo bereano, os moradores de Bereia, eles recebiam um pregador lá na sua igreja. Eles não ficavam satisfeitos com aquilo que o pregador pregava, mas eles estavam abrindo a leitura, abrindo o livro, para ver se condizia com aquilo que estava sendo pregado, porque tinham eles o hábito de estar lendo as escrituras. Como foi falado aqui, o meu povo perece por falta de conhecimento. E esse conhecimento ele é determinante para o crente. Porque senão alguém vai dizer que Talita era o nome da filha de Jairo. E eles vão aceitar? Né? Eles vão dizer que a Naim morreu e deixou sua mulher viúva? Eles vão aceitar? No entanto, se você pegar as escrituras e ler, ainda que falem isso, você vai dizer, não, está errado. Porque eu examinei as escrituras, eu li as escrituras. Então, se a pessoa não buscar essa leitura, ainda que vai chegar lá na frente e vai dizer isso, ainda que no seu tempo mais maduro, se ele não buscar essa leitura, ele vai ficar à mercê daqueles que leem. E os que leem vai manipulá-lo pelo seu conhecimento. Então, é interessante que nós nos despertemos para isso e buscamos a partir de hoje. Se não faz, comecemos a fazer. Se faz, intensifica um pouco mais. Leiam as escrituras. Quando você lê as escrituras, você vai passar por um processo mais adiante. Porque a Bíblia não diz para nós lermos a Bíblia. Ela diz para nós examinarmos. E o exame é algo mais aprofundado. Nós precisamos começar com a leitura. Porque quando começamos a ler, desperta em nós uma curiosidade. É em nos aprofundarmos cada vez mais nas Sagradas Escrituras. Agora, quando não lemos, obviamente ficamos estáticos, ouvindo aquilo que às vezes, né, não seria tão necessário para nós, a edificação. Mas quando nós lemos, nós concordamos ou não concordamos, porque temos base na Bíblia, base no conhecimento, na leitura da palavra, de que o que está sendo falado está condizente. No meio termo desse debate aqui entre nós três, né, o debate eu não estou 100% certo, o pastor Zé Franco não está 100% certo, o pastor Claudão também não, mas existe uma regra, existe uma base aqui. Qual que é a base aqui desse debate? A Bíblia Sagrada. Né? Ela é a mediadora.
2: A referência.
8: Ela é a referência, ela é a bússola aqui. Uhum. Se nós partimos para um campo que não tenha base bíblico, nós saímos fora do projeto.
2: Muito bem, é o debate pela Rádio do Povo de Deus, a Lucimar Pereira. Ela mandou uma colocação aqui. Olá, bom dia, graça e paz. Tenho uma amiga muito querida que aprendeu a ler sozinha. Nunca foi à escola. Ela tinha muita vontade de ler a Bíblia. Deus concedeu a ela essa grande bênção. Ler a Bíblia é como se alimentar, então é extremamente importante. Se não gosta de ler, aí é um problema, né, pastor Zé Franco?
9: Com certeza, com
2: certeza. E aí eu já vou colocar a segunda pergunta, que é: dá para desenvolver o hábito da leitura mesmo depois de grande? Se grande é o quê? Depois de adulto?
9: Olha, com certeza sim. Basta eu querer, tá certo? Uhum. Olhando para a leitura, e aqui nós vamos bater em cima também da leitura bíblica, né? Que é a leitura da Bíblia, para nós como cristãos, e como a nossa ouvinte acabou de colocar, é como alimento. Se eu quero ser bem-sucedido na minha vida cristã, eu preciso me inteirar. Não é à toa que Deus virou para Josué, quando Moisés então parte, né? Quando Josué assume a liderança do povo. E a palavra de Deus para Josué, falando para Josué: você tem que ser forte, meu filho. E ele continua falando sobre ser forte, mas eu até fiz o favor aqui de copiar, quando ele chama a atenção de Josué, falando: não se aparte da tua boca o livro desta lei, antes, medita nele de dia e noite, para que tenhais cuidado de fazer conforme tudo quanto nele está escrito. Por quê? Porque então farás prosperar o teu caminho e serás bem-sucedido. Então, para nós, principalmente como cristãos, a leitura bíblica, a leitura da Bíblia é muito importante para nós, para o nosso conhecimento pessoal e até mesmo para o conhecimento daquele que nós acreditamos ser esse ser superior, que é Deus. Sim. A nossa sociedade fala que existe um cara lá em cima, que existe uma força maior. Essa força maior para nós, esse cara lá em cima para nós é o nosso Deus, é o grande Eu Sou, é aquele que se apresentou, falando agora de Moisés, né? Aquele que se apresentou para Moisés e falou: eu sou o que sou, e ponto final, tá certo? Mas a leitura, Tony, não somente da Bíblia, mas a leitura em todo o seu contexto que nós estamos vivenciando, por exemplo, para eu me tornar, né, adquirir o conhecimento no campo pastoral, eu precisei estudar, precisei ir para uma faculdade. Aqueles que nos ouvem, os seus filhos, e é muito importante isso, porque eu fiz questão de trazer um artigo, não um artigo, apenas uma frase da PUC lá do Rio Grande do Sul, que diz que o hábito da leitura ela vai estimular o cérebro e promover benefícios para a saúde mental. Tanto é que eu sempre aconselho, né? Sim. Aqueles que estão, eu estou esquecendo, eu não estou sabendo o que está acontecendo com a minha memória. E aí eu trago, parece ser besteira, mas tem aquelas revistinhas coquetel, aquelas de caça-palavra, aquelas cruzadinhas. Se você está com algum problema, uma dica aqui para os nossos amigos que nos ouvem. Compre uma daquela, começa a fazer, você vai desenvolver a sua cognição, vai dar uma... vai exercitar a sua mente, a sua memória e também a sua escrita, ajudando para aqueles que estão numa boa idade, com respeito também ao mal de Parkinson, etc. e tal. Então, isso é muito importante. E pegando aquilo que a PUC-RS, que é lá do Rio Grande do Sul, a PUC, Pontifícia Católica, ela diz que a leitura, além de promover esses benefícios, estimular o cérebro, também auxilia no combate à doença e no desenvolvimento de habilidades como a escrita, como eu falei. E, acima de tudo, a criatividade. Olhando para a palavra de Deus, o que o pastor acabou de colocar, o próprio Senhor Jesus, em João, ele diz que nós erramos porque não observamos as Escrituras. João capítulo de número 5, versículo de número 39. Examinai as Escrituras, porque vós cuidais ter nelas a vida eterna, e são elas que de mim testificam. Precisamos examinar. Ler é uma coisa. E a Bíblia, em especial, não é para ser lida como um gibi, como uma revista. Ela é para ser examinada.
7: É, boa colocação aí do pastor, hein? Então essas palavrinhas cruzadas são boas.
9: Elas estimulam, elas ajudam. É a nossa academia, né? O pessoal não está indo para academia para ficar bombado, marombado. E academia não só para isso. Muitas pessoas vão para academia para realmente manter a sua condição física, melhorar, né, a sua condição física. A palavrinha cruzada, ela vai fazer essa academia, esse estímulo, nos, abre aspas, seus músculos mentais.
7: Vai ajudar a pessoa também que está no início do Alzheimer.
9: Com certeza, sabe? Ela vai ajudar. Claro que tudo isso você precisa estar sendo acompanhado por um profissional.
7: Sim.
9: Ok? Eu só dei uma dica, isso é só uma dica, uma sugestão para você exercitar. Mas se a pessoa que está nos ouvindo perceber que está acontecendo alguma coisa, procure um neuro, dependendo da sua condição, da sua situação. Eu não sei se o que está acontecendo com ela, se está no mundo somente esse cognitivo natural nosso, ou se tem alguma coisa a mais. Aí ela precisa ir para um psiquiatra, mas o primeiro passo é, teve uma situação assim, procure um clínico geral que ele vai te orientar. Se você já percebeu que está na área neurológica, você vai procurar um neurologista. E não sendo ele a pessoa, ele vai te falar, olha, essa área aqui não me cabe, você vai para um psiquiatra. E assim sucessivamente.
7: Certo. Nosso querido pastor Claudão, dá para desenvolver o hábito da leitura mesmo depois de grande, ô pastor? O senhor já cresceu bem,
3: hein? Não é à toa que é Claudão, né?
7: É maior do que todo mundo aqui.
10: 1,91m, não dá para poder ser pequeno, não, né? Rapaz, o desenvolvimento, eu estava conversando com um senhor de 78 anos, né, e batendo um papo, ele falou algo assim que não é malhar em ferro frio. O saber não ocupa espaço.
3: Exatamente.
10: O saber não ocupa espaço, não.
7: Uhum.
10: Quanto mais você procura se preencher de coisas boas, melhor vai ser o teu estilo de vida.
9: As nossas faculdades.
10: Entendeu? Então
9: é só menino,
10: melhor é o estilo de vida quando você começa a estar lendo a palavra e descobrindo que a cada dia você precisa estar tendo esse coração também de descobrir.
7: Uhum.
10: Porque se você só ler, sem estar querendo descobrir, que entra no fato de examinar, não vai fazer valia alguma. Você tem que estar querendo descobrir, que é a questão do examinar. E também algo muito importante, colocando em prática. Porque eu tenho um sermão que eu falo teoria versus prática. Não adianta você ter tanta teoria, saber tanta letra, mas se a sua prática não for algo real, não adiantou nada.
7: Uhum.
10: É uma casadinha, né?
7: Sim.
10: A teoria com a prática faz com que o resultado seja positivo ou negativo, dependendo do do abrir do seu coração, da sua mente, para poder entender e fazer as coisas acontecer.
2: E aí, pastor Carlos?
3: Ô, Tony, desenvolvimento parte de um processo que vai se iniciar do marco zero, para haver esse desenvolvimento, aí ele vai gradativamente crescendo. Isso depende da idade. O pastor José Franco lembrou de uma situação aqui interessante, que as faculdades hoje não tem só jovem de 18, recém-formado no ensino médio.
2: Verdade.
3: Hoje tem pessoas lá com meia idade, já entrando já até na terceira idade.
2: Tem.
3: Porque exatamente baseado no que o pastor Claudão falou, o saber não ocupa espaço. Né? A Bíblia vai dizer assim, ó, Jesus dizendo, disse Jesus, eu sou o caminho, eu sou a verdade, eu sou a vida.
2: Sim.
3: Isso no 14:6 de João. Quando nós voltamos para o capítulo 8, 32, ele fala assim, ó, conhecereis a verdade. Se ele está dizendo no 14:6 que ele é a verdade, e no 8:32 conhecereis a verdade, nós precisamos conhecer a Jesus através de quê? Da leitura da palavra de Deus. Ah, mas eu não li e conheci, mas alguém leu e falou para você. Então é através da leitura, da absorção da leitura da palavra de Deus que você vai ter conhecimento verdadeiro com Jesus. A Bíblia vai dizer no Velho Testamento, no Salmo, que a palavra de Deus ela é luz para o nosso caminho. Ela que vai iluminar o nosso andar. Né? Então nós precisamos desenvolver esse hábito. Ah, eu estou velho demais, eu não vou conseguir. Não existe isso. É em todo tempo você tem disponibilidade. Na nossa igreja tem um senhor, um presbítero, que hoje dorme no Senhor. Ele, analfabeto, como vamos dizer, analfabeto, não sabia nada. Ele se preocupou em aprender a leitura, se alfabetizar para ler a Bíblia. Para ler a Bíblia, já idoso, já bastante adiantado em idade, mas se preocupado em aprender as Sagradas Escrituras, as Sagradas Letras. Então, esta palavra, se nós não tirarmos um tempo e tirarmos a poeira das páginas, né? Tirar o amarelo das páginas, porque muitas pessoas pegam lá, abrem a Bíblia lá num certo endereço bíblico, põem lá achando que aquilo resolve. Não resolve. Nós temos que, a Bíblia diz, nós temos que escrever na tábua de nossos corações. Tá certo? O hábito é que leva o monge, que faz o monge. Se nós tivermos o hábito de ler a palavra de Deus, nós vamos nos alimentar disso. Aconteceu lá no deserto, Jesus, após ser batizado, ele foi levado para o deserto, pelo Espírito Santo de Deus. Estava no deserto, Jesus, o Espírito Santo e o diabo. Como que nós sabemos desse fato? Como que nós tomamos conhecimento dessa narrativa? Através do que foi escrito, né? Através do que foi escrito. Então nós vamos ter intimidade com a pessoa de Jesus quando nós lemos os seus feitos. Então esse desenvolvimento, desenvolver o hábito da leitura, né, a partir do momento que você tomou a iniciativa, o desenvolvimento vai ser gradativo e ao findar dele você vai se maravilhar com o que você aprendeu dentro daquilo que você leu.
2: Muito bem, você que está mandando mensagem de áudio, você digita para nós aí 99961-0104, mensagem de texto. Quando o crente não gosta de ler, a capacidade de aprender a Bíblia é afetada. É o debate, estamos com três amigos aqui, pastor Carlos, pastor Zé Franco, pastor Claudão. E nós também não atendemos ligações no 99961-0104, isso é para mensagem de texto. Ô, meu querido amigo pastor José Franco, o que a falta de leitura da Bíblia pode gerar? E outra coisa que eu queria perguntar ao senhor. Há 40, 50, 60 anos atrás, nós tínhamos um número de pessoas analfabetas muito maior do que hoje. Essas pessoas antigamente, como é que... Hã? Para ler a Bíblia.
9: Rapaz, é de Deus. Eu estava com o dedinho, não sei se você viu, eu estava com o dedinho levantado aqui, perguntando se eu podia dar um testemunho. Você falando de 40, 50 anos atrás, eu estou voltando 40, 50 anos atrás, não que eu seja, né? Eu sou experiente, eu não sou velho. Minha menina falou assim, papai, o senhor não fica velho, o senhor fica experiente. Eu disse, obrigado, filho, você é um amor. Pelo menos os filhos, né? Se for para enganar, a gente está enganando direitinho.
2: Sim.
9: Mas eu tinha aproximadamente 10 anos. Minha mãe não sabia ler nada, fazer continha também nada. Eu tinha 10 anos. E na época, os nossos amigos que são mais experientes na idade vão lembrar. Hoje não se fala mais, não existe mais o Mobral. Mas no meu tempo de infância, existe o Mobral. Então eu estudava de manhã e o Mobral acontecia numa escola perto da minha casa, à noite. O que eu fiz? não minha mãe, para ajudar minha mãe. É, eu estudava Mobral de manhã. Rapaz. E à noite eu ia com ela para o Mobral.
2: Lá você foi lá no fundo, Mobral.
9: Mobral, eu ia com ela para lá. Eu só tô, permite só voltar, sim, um pouquinho, quando na fase adulta, o pastor falou, começa do Marco Zero. O Marco Zero não significa ano zero. Significa o zero de início de aprendizagem.
2: Sim.
9: Certo? Marco Zero para o aluno do direito é o primeiro período. Assim como todas as outras, né, especialidades. Né?
3: Esse Marco Zero não tem nada a ver com idade.
9: Não tem a ver com idade, mas tem a ver com início.
3: Com iniciativa.
9: Com início. Então, só para voltar um pouquinho, Tony, me permita aí. Uhum. Tem condições? A pessoa já está em idade desenvolver o hábito, mesmo depois de grande? Tem. Minha mãe hoje não sabe ler, mas ela já sabe, já desenvolveu a leitura, ela sabe ler algumas coisas, grandes textos, livros, ela não lê, não é? Nós não nos mudamos de onde nós morávamos e ela não continuou, mas ela conseguiu pegar o, abre aspas, o fio da meada, né? Continhas, eu ensinei para ela fazer as continhas, então ela já sabe fazer contas, ela já tem uma pouca leitura. Isso é importante, e talvez alguns dos nossos amigos, tem algum parente, já está na fase adulta, ah, eu não aprendi até hoje, não vou aprender mais nunca. Aprende, sim, basta eu querer. Quando eu quero, eu consigo. Claro, existirá as dificuldades por causa da idade, por causa do tempo. São maiores do que a criança para esse desenvolvimento. Mas é só não desanimar e continuar. Agora, a sua pergunta com respeito à falta da leitura da Bíblia, o que, que vai gerar? Vamos, eu vou bater na cabeça do prego de uma vez. Anemia, você vai ter uma desnutrição espiritual. Porque quando o próprio Jesus fala lá em João para examinar as escrituras, é para nós. E é interessante quando Paulo vai escrever para o filho na fé Timóteo, no capítulo 3 da sua segunda carta, ele diz assim: porém, Timóteo, você que já tem uma linhagem, a sua avó, a sua mãe, e foi ensinado, não se desvie, meu filho. Permaneça naquilo que você aprendeu e que desde pequeno você está inteirado, sabendo que tens aprendido, e que desde a tua meninice sabe as Sagradas Escrituras, que podem fazer-te sábio para a salvação pela fé que há em Cristo Jesus. E aí Paulo diz o seguinte, segunda carta de Paulo a Timóteo, capítulo 3, verso 16, toda a Escritura, Gênesis 1, Apocalipse 22, toda a Escritura, ela é divinamente inspirada e proveitosa para quê, Tony? Para ensinar, para repreender, para corrigir e para instruir em justiça. Tem um motivo, tem um objetivo, para que o homem de Deus seja perfeito e perfeitamente instruído para toda boa obra. Para que eu possa ensinar alguém sobre a Bíblia, eu preciso conhecê-la. Então, quando eu não leio a Bíblia, eu sou muito facilmente enganado por ventos de doutrina.
3: Exatamente.
9: Por costumes, por heresias. Agora, quando, pegando a palavra inicial do pastor Carlos aqui, no começo, falando sobre a igreja de Bereia, é o que eu já disse lá na Morada do Vale. Se porventura, e os irmãos têm total liberdade, e a Igreja Batista Morada do Vale é uma igreja que olha nos olhos, sabe? É uma igreja para quem deseja levar Deus a sério, porque com Deus não se brinca. Então, olhando para Paulo, olhando para a igreja de Beré, eles examinavam para saber se aquele que estava instruindo conforme a palavra.
3: Exatamente.
9: Entende? Porque eventos, costumes, ensinamentos, nós temos aí vários coaches ensinando como fazer a igreja crescer, como fazer isso, como fazer aquilo outro, mas aqui eu aprendi que tudo que é saudável cresce naturalmente. Tudo que é saudável cresce naturalmente. Agora, se você não tem o hábito de ler a Bíblia, você será convencido de qualquer heresia.
3: Qualquer coisa.
9: Qualquer coisa que quiserem te ensinar sem base bíblica, você não tem como responder ou até mesmo combater. Então, faça a leitura. E aí eu olho para Deuteronômio. Quando Deus fala, olha, esse povo aí, sei não, viu? Povo de dura serviço, Deuteronômio capítulo 6, se não me falta a memória, ele vira para Noé. Noé está lá atrás. Para o próprio servo dele, uhum, e fala depois que tirou do Egito, falou para Moisés, né? Ali Moisés. Em Deuteronômio, se não falta memória. Esse povo, ele é um povo difícil. Então é para falar de manhã, de tarde, de noite. Se, eu falo, brinco até na igreja. Se fosse nossos dias, é para colocar o papelzinho, a etiquetinha na geladeira, na ombreira, lá na porta, sobre a lei do Senhor. É preciso inculcar para que o povo não se desvie. E ele fala isso sobre os filhos, principalmente sobre os filhos, porque o diabo, ele é apaixonado com as nossas crianças. Só lê Êxodo, que você vai saber. Não é? Ele é apaixonado. É o que ele quer. É isso que o mal quer. Ele quer pegar aquilo que está em formação e formar da forma dele. É isso que o inimigo quer. Então, leia a palavra para que você tenha sabedoria, conhecimento e condições de combater doutrina ou ensinamentos errados.
3: Ô, Tony, só atropelando aqui o... essa leitura da palavra de Deus, ela cria um círculo virtuoso. Porque quando se lê a palavra, um crente, por exemplo, toma a iniciativa de ler as escrituras, ele vai nascer no seu coração dúvidas. Que vai chegar para o pastor que obrigatoriamente...
9: Ah, com certeza.
3: Terá que esclarecer a dúvida. Então gera um círculo virtuoso. Porque eu leio um texto, não entendo aquele texto, eu vou procurar quem? Vou procurar quem tem o bom hábito de fazer a leitura para ver se aquele texto que eu li chega à conclusão dele.
9: Pelo menos eu vou procurar aquele que eu penso que tem um hábito. É. Tá, Tony? Porque aqui o meu telhado é de vidro, não é isso que fala? Aqui, tem muitos líderes, filho.
3: Não leem. É verdade.
9: Sabe o que eles fazem? Já falei isso aqui em outro debate. Infelizmente, a internet é uma bênção quando usada para o bem. Mas quando usada para o mal, é uma maldição, com certeza. Então não lê. Vai lá, entra lá, procura isso, procura aquilo, pronto.
2: Vai no
9: Mas
2: Google.
9: Ele mesmo, hoje, eu ainda gosto ainda do papel. Pegar a Bíblia e ler. Meu tempo... É que eu nasci grande no Evangelho, né? Desculpa, pastor, cortar, mas é só para pegar essa brecha.
3: Perfeito.
9: As pessoas hoje... As pessoas pedem assim, o líder, né? O pregador, o irmão que está na frente dirigindo o trabalho. Vamos abrir as nossas Bíblias. O telefone não é a Bíblia. Você tem um aplicativo com a Bíblia, mas não é a Bíblia. A Bíblia é aquele que nós temos conosco, aquele livro... Essa é a Bíblia.
3: É muito prático você ir direto.
9: Porque é um aplicativo.
3: E direto no capítulo, no livro que foi dito, já abre diretamente ali. Mas se você procurar na Bíblia, talvez você vai falar assim, puxa vida, esse livro não tem na minha Bíblia, não. Porque eu não tenho o hábito de papirar. Não tenho o hábito de mexer no livro, no papel. Tá certo?
9: E aí cai naquilo que o senhor falou, pastor. Vem os enganos. Tá certo? Vem os enganos. Então, pede para abrirem um livro que não existe... Igual outro dia eu brinquei com os irmãos, e nós estamos no mês da EBD, eu falei, abre no Salmo 152. Aí o pessoal está lá...
3: Judas, irmãos, capítulo 2.
9: É, Judas 2, não é? Eu falei assim, irmãos, o que vocês estão procurando? O senhor não falou para abrir no 152? Eu falei, não, irmãos, o Salmo só tem 150. Sabe? Então, é importante que as pessoas tenham esse conhecimento. Tem um conhecimento até esse inicial aqui, é raso. Mas esse aprofundamento, e principalmente para os líderes. Os líderes precisam ser exemplo na leitura, na oração, no viver. Exatamente. Desculpa, pastor.
3: Eu falo o seguinte ao pastor Zé Franco, que nós hoje, que exercemos um papel, nós não temos que simplesmente ser, nós temos que mostrar que somos. Mostrar que somos. Por que mostrar que somos? Porque não adianta eu dizer para o senhor que eu leio a Bíblia. Eu tenho que mostrar através da minha atitude que essa leitura, ela faz parte do meu cotidiano. Nós podemos analisar, Tony, que hoje nós estamos na era tecnológica.
2: Sim.
3: Né? Tem várias pessoas aí, em vários lugares da cidade, da região, nos ouvindo. Isso é tecnologia pura. Uhum. Né? Você vai lá na loja e compra um iPhone 17. Aí você pega, abre a caixa, tira da sacola e já começa a manusear. Coloca um chip e já começa a manusear. Só que este aparelho, ele tem uma infinidade de recursos. Mas você não quer saber desse recurso, você quer ele para ligar e quer ele para mandar mensagem. Porque iPhone não é telefone. Tá? Uhum. iPhone não é telefone, é o meu iPhone. Né? Como Hilux não é carro, é a minha Hilux. Né? Então, as pessoas não procuram se inteirar. Aí onde eu quero chegar? É o manual de instrução. Se você pegar o manual de instrução e começar a ler o manual de instrução, você vai entender que aquilo ali tem muito mais recurso do que você imaginava, do que só uma ligação, do que só uma mensagem. Porque você pegou o manual que te orientou como você deve fazer. E a Bíblia é um manual de conduta. Manual do ser humano, isso é a Bíblia Sagrada. Lá deve, ela te mostra como deve, você deve proceder no seu casamento, como é que você deve proceder na sua empresa, como é que você deve proceder como filho, como pai, como irmão. Lá tem todas as diretrizes para nós termos uma vida pautada naquilo que é verdadeiro, naquilo que é sacro, naquilo que agrada o coração de Deus.
7: É o debate quando o crente não gosta de ler, a capacidade de aprender a Bíblia é afetada. E aí, meu amigo pastor Claudão, qual a importância de ler a palavra de Deus, hein, amigo?
10: Rapaz, a importância é o estilo de vida que você vai começar a adquirir. É interessante. Por que estilo de vida? Não é simplesmente uma leitura. Deus não quer só que você faça leitura. Deus quer que você entenda e compreenda que através da leitura da palavra você vai ter o seu estilo de vida. Não simplesmente intelectual, mas físico, mas também espiritual. E vai ser um conjunto de normas que vai trazer com que você venha estar tendo uma boa qualidade de vida, né? É interessante assim, quando você olha assim, a luz da palavra e a respeito do estilo de vida. Se a pessoa não tem conhecimento, a palavra está a trazer conhecimento para ela. Se o estilo de vida dela, físico, for para lá, a luz da palavra vai trazer o quê? Aquilo que ele tem que beber, aquilo que ele tem que comer, aquilo que ele tem que praticar, o corpo físico. Uhum. É? Quer ver um exemplo? Eu gosto de usar esse exemplo porque é interessante. O maior veneno para o corpo humano se chama-se açúcar. E o maior alimento para o câncer é açúcar. Aí a pessoa está com câncer.
7: Rapaz.
10: Aí a pessoa tem que entender o quê? Que não tem que mais ingerir açúcar para o corpo. Só descobre isso com conhecimento. E mesmo a pessoa tendo câncer, ela quer ingerir açúcar para o seu corpo. Como é que o corpo vai reagir em se restaurar? Eu fui visitar uma entidade de cancerígenos e tinha lá pro lado de fora, assim que eu cheguei, tinha um rapaz sentado com uma sonda aqui no pescoço, que estava com câncer nessa parte da laringe, ou seja, da garganta, e deu esse câncer por causa do cigarro. Tabagismo. Eu olhei assim, visitei, depois da saída fiquei meditando. Olha como a gente, por falta de conhecimento, não tem uma postura de querer o nosso próprio bem. Cara, a pessoa está ali por causa daquele do cigarro que trouxe para ele câncer, ele está em tratamento de câncer e está fumando ainda. Falei, acho que esse nunca vai se curar. Voltando agora à palavra aqui que for a pergunta, e se nós não dermos importância à luz da palavra, nunca que nós iremos sair da mesmice. É a palavra, né? O pastor José Franco tem uma versão que eu gosto bastante, que a palavra diz o quê? Que ela é boa. Dermos importância à luz da palavra, nunca que nós iremos sair da mesmice. É a palavra, né? O pastor José Franco tem uma versão que eu gosto bastante.

0: Então, se eu entendo à luz da palavra que ela é feita para isso, para me corrigir, puxar minha orelha, mostrar o caminho, mas em amor, por que que eu não abraço esse amor? Ô Tony, as pessoas não irão para o inferno não porque elas pecaram. Elas irão para o inferno por falta de conhecimento e por falta de prática desse conhecimento. Conhecimento não é tudo, mas a prática do conhecimento é tudo, né? E lá em Salmos vai falar o seguinte: esse povo que me louva com os lábios, né, e que me adora com as suas ofertas e dízimos e aquilo outro, mas o coração dele está longe. Lá em Mateus capítulo 6 é um texto que ressaltou aqui a mente aqui agora, que é bem interessante, que faz com que eu venha estar pensando. Você está com algum problema, irmãozão? Está com algum problema? Entra para dentro do teu quarto, fecha a porta, fala com o seu pai que ele te vê. Vai, mas se eu vou falar, ele tem que me ouvir, né? Que me ver, não, mãe. Porque Deus vê o coração. Não adianta eu estar com muita falácia, mas se o meu coração, o meu interior esteja sujo, Deus não vai nem olhar para você. O importante é o seu coração, o importante é a sua conduta, que pode mudar uma situação. A leitura da palavra bacana é essencial, mas ela tem que estar equilibrada a o seu estilo de vida, o seu querer também. Tá certo?
1: Muito bem. A paz do Senhor, aqui é o Romildo, moro no bairro Santa Helena. Esse tema é muito proveitoso. Parabéns aí para os pastores. Um abraço ao povo querido do bairro Santa Helena. Pastor Zé Franco, o que a falta de leitura da Bíblia gera? Nós estamos falando a importância de ler a Bíblia e a falta de ler a Bíblia. O que que acontece, hein, pastor?
2: Novamente, desnutrição. Vai a pessoa ficar raquítica mesmo. E é interessante que o próprio Senhor Jesus, todos conhecem o contexto ali dele sendo tentado, e Satanás vira para ele e manda ele transformar pedras em pão. Ele fala assim: nem só de pão viverá o homem, mas de toda a palavra que sai da boca de Deus. Isso é lá no início, vamos dizer, inaugurando o ministério, antes de inaugurar o ministério dele, não é? Em Mateus capítulo 4. Mas quando ele vai falar sobre o fim, em Mateus capítulo de número 24, ele vai dizer assim: os céus e a terra passarão, mas as minhas palavras jamais passarão. Ou as palavras passarão. Olhando para o profeta Isaías no Antigo Testamento, capítulo de número 40, ele vai falar sobre isso: seca-se a erva vai secar. E aí a flor vai murchar, mas a palavra do nosso Deus, ela subsiste eternamente. É importante a gente entender isso. Se você quer ficar forte, como as pessoas querem ficar musculosas, vamos dizer assim, ter o corpo trabalhado, nenhum pecado, desde que você trabalhe para que este templo continue sendo o templo do Senhor. E não por vaidade. Infelizmente, muitos têm feito isso por vaidade, não é? Mas nós precisamos cuidar dessa casquinha que é o nosso corpo, porque ela é templo do Espírito Santo. E o salmista do Salmo 150, que, ó, Salmo 150, Salmo 119, que é o maior capítulo que nós temos na Bíblia, ele fala assim: como o jovem ele pode purificar o seu caminho? E a resposta está logo em seguida: como que ele vai purificar? Observando de acordo com a tua palavra. E aí você continua lendo, mas e essa palavra, o que que ela é? Ele vai dizer: lâmpada para os meus pés é
1: Luz para
2: a
1: o meu
2: tua
1: caminho.
2: palavra e luz para o meu caminho. E você continua lendo, agora você vai lá para o finalzinho, quase terminando o Salmo de número 150, ele vai colocar que a exposição das tuas palavras dá luz, dá entendimento aos simples. Não são aos doutores, mas a exposição das tuas palavras dá luz, dá entendimento aos simples. Então, muitas vezes, as pessoas querem esperar. Ah, quando eu tiver, quando acontecer. Não, leia todos os dias. Leia essa palavra para que você possa se alimentar dela, para que você possa estar forte nela e não

0: ser levado de um lado para outro por qualquer palavra solta dita ao vento.
1: Muito bem, pastor Carlos.
2: Tony, nós temos em nós uma coisa chamada imunidade. Essa imunidade, dependendo do que nós ingerimos, né, saudável ou não, essa imunidade ela pode subir ou pode baixar. Eu me direciono a esta falta da leitura da palavra de Deus como uma imunidade baixa. E quando estamos com a imunidade baixa, nós estamos sujeitos a todo tipo de enfermidade. Essa enfermidade espiritual que vem de todos os lados, todos os ventos. Quando nós estamos com a nossa imunidade equilibrada, vem os vírus, bate em nós, mas eles repelidos, porque a barreira está criada.
0: Com certeza.
2: Quando nós temos a nossa imunidade espiritual também nivelada para cima, ainda que venha essas doutrinas, esses ensinamentos, nós não somos vitimados por ele. Aí nós pegamos o texto em Tiago, capítulo 1, versículo 22 adiante, que fala que nós temos que não ser somente ouvintes, mas praticantes. Porque quando nós somente ouvimos, fica um pouco mais complicado para nós sermos praticantes daquilo que ouvimos. Mas se nós lermos, absorvermos aquilo que nós estamos lendo, fica muito mais fácil nós seguirmos aquela diretriz que a Bíblia nos orienta. Porque quando o pastor Franco fala algo para mim, e esse algo que ele vai me falar é aleatório, eu posso acreditar ou não. Mas se ele disser para mim assim, um texto bíblico, e me dizer o endereço dele, aonde ele está escrito, eu vou lá e confirmo esse texto aí, a minha convicção, tanto na Bíblia quanto na palavra do irmão, será uma só. E eu não terei problema de imunidade espiritual baixa nunca, porque eu vou estar sempre firmado na verdade que é a palavra de Deus. Não existe outro caminho, não existe outra forma de chegarmos a Cristo, ele diz, se não for através da leitura, do exame da palavra de Deus. Se essa palavra não fizer parte do nosso cotidiano. Bem sabemos que os dias, não só o analfabetismo, a falta de cultura, né? Não só isso, mas a correria, o dia a dia, a tribulação, as coisas que o mundo nos proporciona. Talvez você fale assim, hoje eu vou ler pelo menos um capítulo da palavra de Deus. O dia passa e você não conseguiu fazê-lo.
1: Verdade.
2: É de tanta ocupação que você tem. Isso não é nem é demérito, mas é porque as pessoas, às vezes, colocam essa leitura ou esse exame das escrituras em segundo e terceiro plano, se der. Se der, eu vou lá dar uma lidinha. Coloca a Bíblia na beira da cama, na cabeceira da cama e acaba adormecendo e a Bíblia fica ali como um peso de papel.
0: Osmose.
2: Fica ali como...
0: Vai lá, deita em cima dela.
2: Pensando que vai absorver algo. Então, Tony, pensa assim, que a importância disso para a nossa vida é o exame, a leitura e o familiarizar com a palavra de Deus. É? Se nós assim o fizermos, nós não vamos ter problema. Não vamos ter problema de informação acerca daquilo que a Bíblia nos orienta. Tá certo?
1: Certo. E nós vamos ouvir o nosso querido pastor Claudão também. E aí, pastor, o que que falta? O que a falta da leitura da palavra de Deus, da Bíblia, gera aí na nossa vida?
3: A primeira coisa que a falta é a incredulidade. Porque a Bíblia que gera fé nas nossas vidas. E de contrapartida, se a pessoa não tem fé, ela é incrédula. Não acredita em nada. E para poder acreditar em algumas coisas que a Bíblia nos relata, você tem que ter fé. O homem ficou 3 dias na barriga do peixe. E depois ele foi vomitado. E depois ele fez isso, isso e aquilo outro. Por ficar 3 dias na barriga do peixe... Tem que ter fé para acreditar que o cara sobreviveu lá dentro. Então a falta da leitura da palavra, ela vai gerar incredulidade. A pessoa não vai acreditar em muitas coisas, não. É a coisa mais louca. Eu falo isso para minha igreja. É o trem mais bobo do mundo, mais louco, mais simplório. Você sair da sua casa no dia de quarta-feira, ou seja, de segunda, ou quarta, ou quinta, ou mesmo no domingo, sair da sua casa... E ir para um templo para ouvir alguém abrir uma Bíblia, ler, cantar-se algumas canções, ouvir alguém falar da palavra, receber uma oração e voltar para casa. O primeiro bobo do mundo. que a gente faz isso? Por que que temos esse hábito? É por fé, irmãos.
1: Uhum.
3: E o dia que você parar de ler a palavra, você vai falar assim, aquilo é bobaiado. Aquilo deu uma pelepsia na cabeça e tá ali. Tá todo mundo lesado. Então é por isso. A falta da leitura vai fazer com que a pessoa comece, além de ser incrédulo, vai começar a jogar pedra. Mas ontem você não estava com a gente aqui, moço? Estava. Mas ontem você não estava comungando com essa mesma fé? Estava. E agora? Ah, tomei frio na fé. A falta da leitura é isso aí. Então, cabe a nós não só instruir as pessoas, mas sim pegar pelas mãos e falar, continue lendo a palavra. Continue a estar orando. Continue firme na fé. Né? E é porque aquele que está lendo sabe o Deus das Escrituras vai se manifestar na vida dele. Porque ele vai começar a fazer orações inteligentes. A Bíblia está dizendo que o Senhor fez isso e isso. Abriu o mar vermelho. A Bíblia está dizendo que o Senhor curou aquela mulher leprosa. A Bíblia está dizendo que o Senhor fez os peixes vim até no barco de Pedro, a pesca maravilhosa. A Bíblia está dizendo tantos milagres que aconteceram. É pela leitura. Aí eu vou entender o seguinte, peraí, se a Bíblia está dizendo isso tudo aqui agora, eu vou viver isso à luz da palavra. Aí a pessoa começa a despertar. E quando ela não lê, fala, isso é conta da carochinha. Isso aí não vai acontecer, não.
1: É uma luta, né? Eu vou dar mais 2 minutos e meio para cada um certinho.
0: Deixa eu só dar um
1: amigo pastor, sim.
0: Só dar um clique aqui, porque você falou a falta da leitura. O que que gera? Mas e a leitura? Alguns, porque só pensa no mal. Não, vamos pensar no bem agora. Quando você lê e vive essa leitura, você se torna uma pessoa mais dócil. Você não fica tão nervoso. Você se torna mais dócil, uma pessoa mais equilibrada, muito mais amável. E acima de tudo, inteligente. E acima da inteligência, sábio. Porque é elas, assim como Paulo fala para o filho na fé Timóteo, que vai trazer entendimento para aqueles que leem. Então, qual o benefício, então, de ler a palavra? É que você se tornará uma pessoa muito melhor na leitura da palavra. Não como um gibi, não como uma revista ou um livro qualquer, mas algo, aquilo como o pastor Carlos colocou, para ser praticado. Porque se você lê e não pratica, nada, nada, nada.
3: Teoria versus, agora, teoria versus prática, irmão.
0: Sim, então você precisa ler e praticar essa palavra. Então, se você ler essa palavra, se você entender, se você assimilar essa palavra, com certeza você será uma pessoa melhor para a sua família, para a sociedade, para o mundo e principalmente aos olhos de Deus. Não é? Pensou aquela mesma voz de Jesus vir no seu ouvidinho e falar assim, você é meu filho amado em quem eu tenho muita alegria. Ah, isso é maravilhoso.
1: Aí é tudo de bom,
0: isso,
1: né?
0: É maravilhoso.
1: E aí, pastor, as considerações finais do senhor?
0: Eu mesmo?
1: Sim.
0: Ok. Quero agradecer e poder estar aqui com o pastor Carlos, pastor Claudão também, nesse dia maravilhoso. E o tema de hoje é um tema desafiador.
1: Uhum.
0: Como o próprio pastor Carlos disse, no mundo tecnológico que nós vivemos, né, e cada dia o homem procura mais conforto, menos trabalho, então a leitura da Bíblia se torna um pouco, vamos dizer, cansativo, chato, enjoado, mas eu quero dar para você um conselho. Não olha para isso, não. Olha como o alimento, assim como você todos os dias precisa tomar café, almoçar, aqueles que tomam lanche da tarde, jantam, como todo dia você precisa se alimentar para manter o seu corpo físico, alimente-se da palavra para você manter também o seu corpo, a sua parte espiritual equilibrada e fortalecida, tá certo? Um grande abraço para os nossos amigos. Nós estamos ali na Batista Morada do Vale, que fica na rua Martins de Souza, número 52, no bairro Morada do Vale. É próximo àquele posto de gasolina ali, do Morado do Vale, e é quase na beirazinha ali da Avenida Lisboa, aquele córregozinho ali, tem um depósito de gás, tem a padaria na esquina, a nossa igreja fica ali naquela mediação ali, Rua Martins de Souza, número 52. Nossos encontros lá, nós nos reunimos no domingo, às 9 horas da manhã, que é a nossa escola bíblica dominical, e às 7 horas da noite, que é o nosso culto de louvor a Deus. Na quarta-feira nós temos o nosso culto de estudo bíblico de oração. É uma breve reflexão onde nós temos um tempo maior para estarmos orando uns com os outros e uns pelos outros. Então, quarta-feira, 8 horas. Então, grande abraço aos nossos amigos e irmãos que participam conosco ali na Igreja Batista Morada do Vale. Um beijo para minha esposa, minha filhota e todos os nossos amigos que estão nos ouvindo aí. Um grande abraço.
1: Obrigado. Amém. Que pena que o tempo é muito pouco. Que debate maravilhoso. Deixa eu ver quem mandou essa mensagem. É a Rilza do Santa Rita. Ô, pastor Carlos, o tempo foi embora depressa, né?
2: Foi embora. Acaba muito rápido. O assunto é bem agradável. Ô, Tony, eu quero agradecer também a Deus, primeiramente, pela oportunidade, né, de estar aqui com os nobres debatedores, com você como mediador. E dizer que a nossa Igreja Assembleia de Deus do Brasil se encontra ali na rua Juiz de Paz, José de Lemos, 1132. E você que vai nos ouvir no domingo, temos aí o culto da família, 19 horas no domingo. Você é o nosso convidado todo especial. Será um prazer grandioso poder recebê-los com um abraço bem caloroso lá. Estamos lá de braços abertos e a palavra de Deus, que é lida, estudada e guardada no coração, será ministrada aos vossos corações em nome de Jesus.
1: Amém. Pastor Claudão, um abraço, meu amigo.
3: Outro, Tony. É prazer estar aqui com você. Deus te abençoe.
1: Amém.
3: É, pastor Zé Carlos, Deus abençoe. Leva um abraço bem apertado para o meu irmão.
4: Pastor Rogério de Oliveira.
3: Meu irmão, pastor Rogério de Oliveira, meu primaço lá, Deus abençoe. Né? Por que apertado? A coluna dele. As costelas já foram restauradas em nome de Jesus. Certo. Deus abençoe. Pastor Zé Franco, prazer, primeira vez que estamos aqui. Deus te abençoe. Abençoa a tua família aí. Interessante que depois dos 30 ninguém fica velho, fica experiente, né? Esse é o meu ditado. Depois dos 30 ninguém fica velho, fica experiente. E nós estamos aqui para poder estar servindo e adorando a Deus. É, o nosso culto lá é quarta, sexta e domingo. É Agripino Ribeiro, 316. E vai ser uma benção. Hoje damos a palavra, vai ser algo assim fantástico. Só quero fazer um desafio a você. Você que ouviu essa palavra, e aonde você estiver, eu quero desafiar você a estar lendo a palavra. E o desafio é, começa a ler Provérbios. Um capítulo só por dia. Provérbios tem 31 capítulos e você pode estar lendo um capítulo por dia durante 31 dias. Então, um mês que tenha 31 dias, você consegue ler ele todo. E o desafio é esse. Ver depois de 30 dias o que vai mudar na tua vida. Provérbios é um livro de conselhos, livro de instrução, um livro de orientação. Esse é o desafio. Que Deus, o Pai Cristo, abençoe a Tony, a pessoa, a José Franco e Pastor Carlos também. E que Deus nos abençoe em nome de Jesus.
1: Amém. Estamos fechando mais um debate. Semana que vem tem mais um, se Deus quiser.
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6: 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Meio-dia.
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9: Glória a Deus, hoje é domingo, esse dia tão especial. Entenda uma coisa, Abraão avançou sem saber o destino. A Bíblia diz em Hebreus 11:8, pela fé, Abraão obedeceu indo para um lugar que havia de receber. Deus não mostrou tudo, apenas mandou Abraão avançar. Milagres acontecem no caminho da obediência. Milagres acontecem em situações que você nem sabia que você conseguiria suportar. Então permaneça no esconderijo da obediência do Senhor, porque Deus é fiel para te honrar. Acompanhe o testemunho de quem tem vindo na Santa Ceia, porque hoje é Santa Ceia, esse dia sagrado e especial. Daqui a pouquinho eu volto com todos vocês.
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10: Estenda as mãos aqui, igreja, por favor. Meu Deus e meu Pai, eu oro para que a saúde venha sobre a tua filha, que nenhuma enfermidade permaneça no corpo dela. Tira essa dor que vem no dedo, tira agora, meu Pai. Essa dor que vem nos braços e depois entra no coração, que ela seja curada, que ela seja sarada, que ela seja restaurada no poder do nome de Jesus. Amém. Procura dois, só vai ter uma surpresa. Procura dor no peito. Jesus, completa a obra, 100% curada, 100% curada. Amém. Procura, só vai ter uma surpresa.
11: Hã? Não sinto mais dor no peito.
10: Quem te curou?
11: Jesus.
10: Bate palma e dá glória. Levanta a mão direita, igreja, fala assim comigo: Ele é maravilhoso. Quem está com dor, levanta a mão. O que a senhora está sentindo? Há quanto tempo que a senhora tem essas dores dos rins?
12: É, já tenho bastante tempo, só que de uns 2 meses para cá, 1 mês, 2 meses mais ou menos, piorou, né? Devido a tanta medicação que eu tenho tomado, aí meus rins, tem dia que parece que eu vou morrer, chega a estufar, incha muito meus rins.
10: Sobe aqui no altar. O Jesus dos milagres, ele vai agir. Ele vai agir. Não haverá enfermidade nos seus rins a partir de hoje. Põe a mão nos rins dela, diaconisa. Feche os olhos. Meu Deus e meu Pai, faça na vida da tua filha o que o médico não faz, o que o remédio não faz, o que o homem não faz. Receba a saúde de Deus agora. Receba a cura de Deus agora. Amém. Procurador, em nome de Jesus, você vai ter uma surpresa. Está doendo um pouquinho do lado de cá? Jesus, 100%. Cura por completo. Amém. Procura agora.
12: Hã? Sumiu.
10: Tem certeza? Quem te curou?
12: Jesus.
10: Bate palma e dá glória. Fala assim comigo, ó.
12: Eu terei. Eu terei.
13: Uma jornada feliz.
12: Na minha saúde.
13: Em 2022.
10: Amém.
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10: Você que está de pé, que está com dor forte, levanta a mão. Quem está com dor forte? Está com dor forte? Está doendo onde, querida? A coluna? E as pernas? Ok. Está doendo aí agora. Mexe para sentir a dor, mexe. Tá sentindo?
12: Estou.
10: Fecha os olhos. Põe a mão na cabeça dela. Pastor, receba a cura agora. Essa dor na coluna, essa dor nas pernas, desapareça agora. Em nome de Jesus. Abre os olhos. Diga graças a Deus.
12: Graças a Deus.
10: Procura a dor na coluna agora, só vai ter uma surpresa. Procura aí.
12: Tá bem.
10: Cadê a dor?
12: Não tem.
10: Mas como que não tem?
12: Deus curou, Jesus curou.
10: Tava aí a dor? Tem certeza?
12: Absoluta.
10: E agora?
12: Não tem.
10: Isso é o quê?
12: É Deus, é milagre de Deus.
10: Aplauda, glorifica. Amém. O Deus exagerado está liberando cura aqui, igreja. Amém.
13: Qual movimento que você faz que dói? Só de virar, já dói? Só de virar? Põe a mão no local que está dolorido. Em nome de Jesus, eu profetizo a cura. Agora, não vai permanecer nesse corpo. Espírito de enfermidade, sai, vai embora, no nome de Jesus. Amém. Abra os olhos, mexe aí que você vai ter uma surpresa.
14: Não está doendo.
13: Hã?
14: Não está doendo.
13: Mas como que não está? Como é que você chegou aqui?
14: Quando eu entrei na igreja que o outro passou, estava orando, começou a doer. Não estava doendo antes.
13: Não estava, começou. Não. E agora?
14: Agora não está mais.
13: Quem te curou?
14: Jesus.
13: Aplauda e glorifica Ele, igreja. Mais forte, exalta aquele que cura, aquele que sara, aquele que te dá saúde abundante.
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18: Mesmo em meio às lutas, continue. Oh, mesmo em meio às guerras, continue. Mesmo em meio às batalhas, continue. Mesmo em meio às calúnias, continue. Mesmo em meio à ingratidão, continue. Mesmo em meio à desvalorização, continue. Mesmo quando alguém fizer alguma coisa e se esquecer de você, continue. Mesmo quando alguém fingir que não te lembra de você, continue. Mesmo quando a notícia ruim chegar, continue. Mantenha-se firme. Eu fui auxiliar do meu pastor se chama pastor Jerônimo, durante 7 anos. Depois ele me enviou para Governador Valadares, estou lá há 24 anos. São 31 anos de pastor. Eu dizia na igreja, domingo, tem 31 anos que eu pastorei. 31 anos que eu cuido de gente, só mudo o CPF, o restante é tudo igual, os problemas são os mesmos, não muda nada, muda o nome de Maria para Joaquina, de Marcelo para Fábio. Mas pastor Gregório, é a mesma coisa. É a mesma coisa. É a mesma coisa. Eu dizia para a igreja, a diferença que eu descobri nesses 31 anos é de quem decidiu permanecer firme com o Senhor. Porque a luta vem para todo mundo. O pobre tem luta, o rico tem luta, o branco tem luta, o amarelo tem luta, o doutor tem luta, o analfabeto tem luta, quem vai para a igreja de ônibus tem luta, quem vai de carro tem luta, quem tem 1,80m tem luta, quem tem 1,30m tem luta, todo mundo enfrenta a luta. Mas nesses 31 anos, o que é que eu descobri? Aqueles que decidiram estar firmes no Senhor, eles vão passando pela prova dando glória a Deus. Eles passam na prova dizendo assim, ó, ainda que eu ande pelo vale da sombra da morte, eu não temerei mal nenhum, porque o Senhor está comigo. É aquele que diz assim, eu estou na cova, mas o leão não vai me morder. Eu estou diante do mar vermelho, mas

Ele prossegue, ele avança sem parar, ele avança sem parar. Eu aprendi, irmão, que quem está firme, quem é constante é igual semente. De vez em quando alguém enterra uma semente, achando que vai matá-la. Semente não morre. De repente, debaixo da terra, sem ela falar nada, começa a gerar uns ramos, começa a gerar algumas raízes. E cadê fulano que morreu? Morreu nada, está mais vivo do que nunca. Cadê Beltrano, que estava quebrado, falido? Você não está sabendo, não? Deu a volta por cima, está mais próspero do que antes. Cadê Ciclano, que o filho estava nas drogas, ele queria desistir da vida? Você não está sabendo? O moço, o moleque foi liberto, agora está ajudando, é na mídia da igreja. Cadê Ciclano, que estava com o casamento arrebentado? Você não está sabendo? Jeová fez o rebuliço no casamento, restaurou a família, e os dois agora voltaram. A namorar, meu irmão, aquele que decide se manter firme, não tem capeta no inferno, não tem invejoso na terra, não tem nada que impede essa pessoa. Como que é a vida dela? Avante e sem parar, avante. A perna direita chama avante, e a perna esquerda chama sem parar. Bate palma e dá glória. Terceiro, como é que eu vivo, pastor, avançando e sem parar? Não desista por causa das dificuldades. João 16:33. Quem é que disse que seria fácil? Quem é que falou esse conto de Carochim? Vai ser fácil. Onde é que está isso na Bíblia? Quem falou isso? Vamos ver o que Jesus disse, vamos lá. Tenho-vos dito isso para que em mim tenhais paz. Se eu estou com ele, o circo pode estar pegando fogo. Se eu estou com ele, o pau pode estar quebrando. Se eu estou com ele, a cartinha chegou na minha casa, quando que, nossa, bateu na minha casa aquela carta indesejada. Se eu estou com ele, pode ter vindo o diagnóstico médico, eu falei, meu Deus do céu, e agora? Dessa eu não passo. Se eu estou com ele, a dívida bateu, não sei como eu vou fazer. Se eu estou com ele, ele está dizendo, se você está comigo, Flamarion, se você está comigo, Igreja de Cristo, pode ter paz. Porque no mundo vai ter luta, no mundo vai ter aflição, no mundo vai ter guerra, no mundo vai ter batalha, no mundo vai ter dificuldade. Mas tem de bom ânimo, porque eu venci o mundo. E se ele vencer o mundo, ele vai me conduzir, ele vai te conduzir a vencer também. A luta não é o fim. A luta é só o caminho para o milagre. Eu vou repetir. Deus precisa de um caminho. Qual é o caminho do milagre? Como é que Davi ia virar rei sem Golias? Como é que Moisés ia se tornar o libertador sem o mar vermelho? Como é que Josué ia se tornar o conquistador sem a muralha de Jericó? O que seria de Daniel sem os leões? O que seria de Mesaque, Sadraque e Abidnego sem a fornalha de fogo? Como que nós lembraríamos de Ana sem o período da esterilidade? Meu irmão, eu tenho uma palavra para te dar. Essa luta não vem para te destruir. Essa luta vem só para, através dela, ser gerado um milagre, ser gerado um testemunho. Meu irmão, a luta, sabe para que é a luta? Para avançar sem parar, para avançar sem parar. A luta te impulsiona a vencer Golias. A luta te impulsiona a derrubar muralha. A luta te impulsiona a atravessar o mar vermelho. A luta extrai de você um poder que você talvez nem imagina.
imaginava que estava aí dentro. Quarto, como é que eu avanço sem parar, pastor? Ah, meu irmão, fala comigo. Vai ter que ter coragem. Josué 1:9. Deus falou com Josué. O que é que Deus falou com Josué para ele avançar sem parar? Deus falou assim: não te mandei eu, Josué. Esforça-te, Josué. Tem bom ânimo, Josué. Vai para cima, Josué. Não te espanta, Josué. Porque eu sou o Senhor que estou contigo. Irmão, o medo vai aparecer, o medo faz parte da vida. Mas eu aprendi, tem coisas que eu faço até com medo. Tem coisa que eu vou para cima mesmo com medo. Eu não vou para cima só porque eu tenho certeza. Eu vou para cima porque eu tenho a coragem que Deus colocou dentro de mim para fazer algo. Você não precisa, eu sou um corajoso. Não, você pode até estar tremendo. Prega mesmo com medo. Pastor, eu estou com medo de falar de Jesus para o meu patrão. Fala para ele mesmo com medo. Pastor, eu estou com medo de falar de Jesus na minha escola.

0: por você, é você que vai se esforçar. Eu não vou ter coragem por você, a coragem vai fluir de dentro de você. Meu irmão, você não vai dar espaço para o medo, mas a coragem vai sobressair. Alguém recebe essa palavra? Eu aprendi para construir é o seguinte: fura o buraco, porque Jeová vai mandar o concreto. Fura o buraco. Ah, não, deixa eu ter na mão a quantia certinha para começar. Não vai começar nunca. Às vezes vai aparecer pessoas de forma sutil para trazer medo para você. Às vezes aparecer pessoas de forma sutil para te deixar triste. Mas a palavra de ordem aqui hoje é coragem, coragem, coragem, coragem, coragem. Quem recebe essa palavra, aplauda a Jesus. Coragem, meu irmão. Porque coragem, segundo Timóteo capítulo 1, versículo 7, porque Deus não nos deu um espírito de covardia. Quem é de Deus não é covarde. Eu vou repetir: quem é de Deus não é covarde. Quem é de Deus não é covarde. Quem é de Deus pode até ter medo, mas ele tem coragem de entrar naquela batalha. Avance com coragem. Deus honra quem decide avançar mesmo diante dos Golias. Meu irmão, não vai ter guerra que vai te parar, porque Deus te chamou para você avançar sem parar. Eu digo e você completa: avançar, avante. Que mais, pastor? Quinto, como é que eu vou viver a vida de avante sem parar? Mantenha os olhos no alvo. Filipenses 3:14. Mantenha. Eu estou ligado. Eu sei o que eu quero. O que que Paulo diz? Paulo compara a vida cristã como uma corrida. Prossigo para o alvo a fim de ganhar o prêmio do chamado celestial de Deus em Cristo. Onde eu quero chegar? Quem serei eu daqui 5 anos? Quais os meus objetivos profissionais, espirituais, financeiros, familiar? Como será a minha vida? Qual o meu alvo? Não, pastor, é, deixa a vida me levar. Vai cantar música Zeca Pagodinho? Irmão, a vida não me leva, eu vou é com Jesus para onde Ele quer que eu esteja. Eu preciso ter alvo, eu preciso ter foco. Quem sabe onde quer chegar, não se distrai no meio do caminho. Mas quem não sabe onde quer chegar, qualquer coisa para ele, igual eu tenho TDAH na alta. TDAH acelerado, modo turbo. Se eu não tenho alvo, eu estou numa coisa aqui, depois eu estou noutra coisa ali, depois eu estou noutra lá. No final do dia, não fiz nada. Eu aprendi a ter alvo. Alguém mais aqui tem TDAH? Não levanta a mão, não. Só eu, o senhor, pastor Marco, então. Só nós. Acelerado. Modo turbo, 2.6. 2K. Se a gente não tiver alvo, como é que a gente fica? Não vai. Fica igual enceradeira, roda, roda, roda, roda, roda, roda, roda, roda, e não sai do lugar. O Senhor está dizendo: tenha alvo. Por quê, pastor? Porque onde você quer chegar, pode ter certeza, Deus já está lá te esperando. E você chegar lá, é só questão de tempo. Avante sem parar. O que que eu preciso fazer? Em sexto lugar, confie no agir de Deus. 100%. Salmo 37:5. Salmo 37:5 diz assim: entrega o teu caminho ao Senhor, confia nele, e o mais ele fará. Então eu preciso viver a intensidade desta palavra. Entre confiar entregar está o milagre do Senhor. Confia, entrega, Deus está no controle, mesmo quando a gente não entende. Deus está no controle, mesmo quando as coisas não saem da nossa maneira. Deus está no controle, mesmo quando o diagnóstico foi diferente do que a gente queria. Deus está no controle, até quando a gente toma um prejuízo. Eu vi um pastor pregando, o pastor Silmar, nosso amigo. Ele terminou de pregar numa igreja, ele contando lá na nossa igreja agora esses dias. Ganhou muitas almas, mais de 40 vidas aceitaram Jesus. Terminou, ele foi lá para a sala do pastor, jantou com o pastor lá na igreja, uma bênção. Aí ele vai embora, vai pegar o carro dele na porta da igreja. Quando ele chega lá, cadê o carro? Roubaram o carro do pastor. Eu não vou dizer isso aqui não, senão eu ia estragar o culto, pastor. Mas eu ia fazer uma pergunta. Não vou fazer, só eu ia fazer. E se terminasse o culto aqui, a vigília, alguém chegasse lá fora? Não vou terminar. A gente ia continuar confiando no Senhor, se alegrando no Senhor, dedicado no Senhor. Entrega, confia. Entregar e confiar é comigo, é contigo, mas liberar o milagre é com o Senhor. Levanta a mão, eu quero ser profeta. Você vai avançar e sem parar, porque vai entregar e confiar no Senhor. Quem toma posse, aplauda Ele. E para finalizar, para que eu vivo avante e sem parar, eu preciso continuar, porque na hora certa a vitória vem. Gálatas capítulo 6, versículo 9. Gálatas 6, 9. Eu queria que a igreja lesse comigo, pode ser? Na sua Bíblia, no telão, 1, 2, em alto e bom som. Não nos cansemos de fazer o bem, pois no tempo próprio colheremos se não desistir. Continue. Continue. Não se canse de fazer o bem, porque se você não se cansar de fazer a coisa certa, se você continuar, a colheita vai chegar, a promessa vai se cumprir, o testemunho vai ser dado, o sorriso vai estar nos lábios. Teve uma irmã que uma vez ela procurou um pastor. Ela falou: pastor, tinha uma moça da roça lá em Minas, uma menina muito simples, não sabia conversar direito. Eu trouxe ela para trabalhar na minha casa. 5 anos ela na minha casa. Só que aí, pastor, aquela mocinha bobinha da roça, ela tomou o meu marido de mim. Eu tive que sair de casa, e a bobinha da roça ocupou o meu lugar. Eu quero matar ela, pastor. O pastor virou para aquela irmã e falou assim: não se canse de fazer o bem. Foi traído? Continue fazendo o bem. Foi injustiçado? Não se canse de fazer o bem. Alguém que você ganhou para Jesus, pregou o evangelho, batizou nas águas, se levantou contra você, não se canse de fazer o bem. Alguém que você deu emprego, depois João te levou no ministério do trabalho, não se canse de fazer o bem. Alguém que você estendeu a mão, trouxe para trabalhar com você, puxou o seu tapete, tomou o seu lugar, não se canse de fazer o bem. Seja qual for a circunstância, não se canse de fazer o bem, pois assim você vive a promessa. Veja que Deus condiciona tudo que está para acontecer. A colheita só vem se a gente permanecer fazendo o bem. Quem não desiste vive a promessa. Eu não sei qual é a sua promessa, mas eu sei que você não vai desistir, e tudo que Deus te prometeu vai se cumprir na tua vida. Alguém toma posse dessa palavra?
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0: Grande Deus e poderoso Pai, Deus que nunca perdeu uma batalha. Meu Deus, nós entramos na tua presença reconhecendo que tudo vem de ti e depende de ti. Consagramos os nossos dias, nossos passos, nossa casa, nossa família e os nossos projetos ao Senhor. Meu Pai, abençoa cada um agora, dando direção, provisão e portas abertas. Onde houver tristeza, libera a alegria. Onde houver incerteza, libera a convicção. Onde houver escassez, manifesta a provisão. Onde houver lutas, libera a vitória. Meu Deus, eu declaro que essas pessoas não andarão sozinhas, porque o Senhor vai à frente delas, vai guardá-las de todo mal. O Senhor vai te livrar de todo laço do inimigo e firmar os seus pés na vontade dele. Meu Deus, que a tua presença seja constante, que o teu Espírito Santo conduza a cada um e que tudo que eles fizerem glorifique o teu nome. Meu Deus, nós entregamos nas suas mãos cada ouvinte que ora comigo agora, e que a tua bênção os alcance. É a minha oração em nome do Pai, em nome do Filho e em nome do Espírito Santo de Deus. Amém, Jesus.
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6: 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Meio-dia e 32.
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4: 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O impossível exige posicionamento. Diga posicionamento. Êxodo 14, 13. Olha o que, que Deus fala para Moisés diante dos egípcios, que eram os inimigos. Olha o que, que Deus diz. Moisés, porém, disse ao povo: não temais, estai quietos e vede o livramento do Senhor, que ele hoje vos fará. Porque aos egípcios, os inimigos que hoje vê, nunca mais tornareis a ver. Quando você se posiciona, você avança. Quando você se posiciona, você progride. Quando você se posiciona, os inimigos têm que ir embora, porque a raiva dos inimigos é que eles querem te parar, mas como você não para, você deixa eles mais endemoniados ainda. Por quê? Porque Deus é contigo. Você vai fazer o que Deus chamou para você fazer. Você vai prosseguir na tua empresa, no teu trabalho, na tua família, na tua casa, e não tem capeta, não tem invejão, não tem ninguém que vai te parar.
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deixei de ver a luz por alguns momentos. Momentos que se transformaram em meses. Meses que mais pareciam anos. Já nem me perguntava mais para onde vamos. O espetáculo da vida perdeu a graça, mas a graça não se perde assim tão facilmente. Jesus me visitava sempre, constantemente.

nunca vai morrer. 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
2: 104, 1:41.
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4: Glória a Deus, hoje é domingo, esse dia tão especial. Entenda uma coisa, Abraão avançou sem saber o destino. A Bíblia diz em Hebreus 11:8, pela fé, Abraão obedeceu indo para um lugar que havia de receber. Deus não mostrou tudo, apenas mandou Abraão avançar. Milagres acontecem no caminho da obediência. Milagres acontecem em situações que você nem sabia que você conseguiria suportar. Então permaneça no esconderijo da obediência do Senhor, porque Deus é fiel para te honrar. Acompanhe testemunho de quem tem vindo na Santa Ceia, porque hoje é Santa Ceia, esse dia sagrado e especial. Daqui a pouquinho eu volto com todos vocês.
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5: Quanto tempo a senhora é viciada no cigarro?
6: Desde 12 anos de idade.
5: Desde 12 anos, tá. Olha para a igreja aqui, nós vamos orar pela senhora. Solta os braços. Hoje Deus vai operar um milagre de libertação na vida da senhora. Amém? Amém, igreja? Qual o seu nome? Maria José. Olha para a igreja. Estenda as mãos para ela, igreja, diga assim: Maria José, hoje é a noite que Deus criou para escrever a sua história de milagres. Feche os olhos. Pai, opera o teu milagre na vida da irmã Maria José agora. Coloque nojo nela acerca do cigarro. Que só dela sentir o cheiro do cigarro ela tenha nojo e ânsia de vômito. Liberte ela agora, revestido do dom de operação de milagres. E na força do nome de Jesus, eu profetizo o milagre de Manassés. Apaga da memória dela o desejo do vício. Eu profetizo o milagre de Manassés, a libertação desta mulher, em nome de Jesus. Eu profetizo a libertação total em nome de Jesus. 2. Eu profetizo a libertação total em nome de Jesus. 3. Eu profetizo a libertação total, o milagre de Manassés, em nome de Jesus. 4. Eu profetizo a libertação total em nome de Jesus. 5. Eu profetizo a libertação total em nome de Jesus. 6. E eu profetizo a libertação total com o milagre de Manassés, em nome de Jesus. 7. Recebe. Amém. Abre os olhos. Sentindo o quê?
6: Cheiro ruim.
5: Cheira?
6: Cheiro ruim.
5: Tá ruim?
6: Tá.
5: Mas não era bom antes? É porque Jesus... Hã?
6: Era bom.
5: Era bom e agora?
6: Tá ruim.
5: Nunca mais vai ficar bom, só nunca mais fuma. Pode ser liberta. Bate o palmo da glória.
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8: Por favor, Êxodo 2:2, olha o que diz assim, ó. E a mulher concebeu e deu à luz a um filho, e vendo que era formoso, escondeu-o por 3 meses. Agora o verso 3. não podendo, porém, escondê-lo por mais tempo, tomou um cesto de junco que ela afetou com betume e piche, e pondo nele o menino, largou-o no carriçal à beira do rio. Então, olha para mim, por favor. Diga comigo assim: ninguém vai me esconder. Meu Deus do céu. Esconderam Moisés. O menino estava escondido, mas ele crescia. Mesmo escondido, o menino crescia. Mesmo escondido, não significa que você está parado. Mesmo escondido, não significa que não está acontecendo nada na tua vida. Mesmo escondido, se o projeto é de Deus, não precisa de vitrine para crescer. E eu digo como prova viva disso, é o Gerson Rufino. Gerson Rufino, eu não vejo ele em internet, eu não vejo ele em rede social, eu não vejo ele em Instagram, eu não vejo ele em Facebook, mas o Gerson Rufino, a cada ano, ele cresce um pouco mais, porque Deus está na vida dele. Você pode aplaudir ao Senhor por isso? Por quê? Porque se o projeto é de Deus, vai crescer. Se o projeto é de Deus, ele cresce. Ninguém sabia que ele estava escondido, mas ele estava crescendo. Ninguém estava vendo, mas ele estava crescendo. Ele não estava na vitrine, mas ele estava crescendo. Ele não tinha 10 mil seguidores, 20 mil seguidores, 50 mil seguidores no Instagram, no Facebook, mas ele estava crescendo. Tem muita gente que não está na vitrine. Tem muita gente que ninguém olha.

0: Jesus.
1: Ah, pastor, mas eu estou escondido, pastor. Eu estou num cesto. Ninguém me vê. Uma princesa achou Moisés.
0: Aleluia.
1: Nem que seja para Deus enviar alguém de longe, mas você vai ser achado. Eu estou pastoreando em Governador Valadares, mas me acharam para lá em Santa Catarina.
0: Aleluia.
1: Eu estou aqui no interior, mas me acharam para em Salvador, 2 dias na Bahia. Eu estou aqui

0: vão te achar. Para encerrar,
1: graças ao Eterno, aleluia.
0: Ele estava escondido, mas crescia. Ele estava dentro de um cesto, mas crescia. Ele estava dentro de um rio, mas crescia. Ela estava em casa sozinha, falando de você, mas você está crescendo. De madrugada estava chorando sem ninguém ver, mas Deus estava vendo. Enfrentando o vale da sombra da morte, mas Deus estava segurando na tua mão. Não desista. Você que tem o seu próprio negócio, haverá provisão para o teu negócio.

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3: Grande Deus e poderoso Pai, Deus que nunca perdeu uma batalha, Deus que tudo pode, assim como Davi venceu Golias, eu profetizo que todo gigante que este que ora comigo agora está enfrentando vai cair. Vai cair o gigante do medo, vai cair o gigante da escassez, vai cair o gigante da enfermidade, vai cair o gigante da oposição, vai cair o gigante de toda afronta de Satanás. Meu Pai, entra invadindo o impossível agora, fazendo a vida dessa pessoa que homem nenhum tem poder de fazer. Entra com a providência total, entra virando quadro, mudando cenário, transformando histórias. É a minha oração, sabendo que aí do céu só está ouvindo, porque o que é ligado na terra, em nome de Jesus, é ligado no céu. Eu profetizo a sua vitória, a sua bênção, a sua conquista, em nome de Jesus. Amém. Que Deus te abençoe, um forte abraço e fica na paz.
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3: 104, 12:24. 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
1: Salve, salve, família! Isso é Preto no Branco 3, tá todo mundo aqui em estado de graça.

0: 12h43.
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5: Quando a razão diz acabou, Deus diz só tá começando. Deus não depende de circunstância favorável para agir, porque a Bíblia está dizendo que os pensamentos dele é diferente dos nossos pensamentos. Talvez você está enfrentando um casamento de luta, de guerra, de batalha, onde você pensa, meu Deus, esse homem não converte, não vai para a igreja, não muda os hábitos dele, é cachaça o dia inteiro, é droga o dia inteiro. Está um inferno essa minha casa. Ei, meu irmão, entenda uma coisa. O seu marido que está nessa situação, irmã, ele está no cenário predileto para Deus agir.

0: lógica humana não faz sentido.
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lágrimas molhar todo o teu ser. Então verás que quando choras, Deus responde e resolve tudo.

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pipocar tudo, irmão. 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
4: 104, 3:24.
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2: Oh, erga suas mãos ao Senhor, meu querido. Você está no ambiente de milagres. Aleluia.

0: estamos aqui é por causa dele. Aleluia! Aleluia! Aleluia!
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0: do Senhor. Então eu quero ouvir você fazendo um barulho de festa.
1: Eu não preciso ser reconhecido por ninguém. A minha glória é fazer com que conheça.

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1: Gol! Aleluia! Celebre aquele que vive! Nós queremos trazer a tua arca, Senhor, com alegria.

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1: Olha o que que Jesus ele diz. Porque para Deus nada é impossível. Aquilo que te paralisa, que é impossível para você, não surpreende a Deus. Aquilo que me impede, não impede a Deus. Aquilo que me trava, não trava a Deus. Aquilo que me atrasa, não atrasa a Deus. Aquilo que me impede, não impede a Deus. Aquilo que me deixa com medo, Deus não tem medo de nada. Aquilo que me deixa ansioso, Deus não conhece ansiedade. Aquilo que me deixa preocupado, não preocupa a Deus. Aquilo que me deixa até mesmo pensando no amanhã, não vai fazer

0: recebe essa palavra, meu irmão!
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2: Eu confio em ti, Senhor. Nada poderá me afastar de ti.

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Eu já posso ouvir aqui na Via Show.

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0: boca da promessa. Oh, aleluia.
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Gabriela Rocha. A passarela é toda sua, né?

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4: Glória a Deus, hoje é domingo, esse dia tão especial. Entenda uma coisa, Abraão avançou sem saber o destino. A Bíblia diz em Hebreus 11:8, pela fé, Abraão obedeceu indo para um lugar que havia de receber. Deus não mostrou tudo, apenas mandou Abraão avançar. Milagres acontecem no caminho da obediência. Milagres acontecem em situações que você nem sabia que você conseguiria suportar. Então permaneça no esconderijo da obediência do Senhor, porque Deus é fiel para te honrar. Acompanhe testemunho de quem tem vindo na Santa Ceia, porque hoje é Santa Ceia, esse dia sagrado e especial. Daqui a pouquinho eu volto com todos vocês.
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5: Ah, tô tendo muito gasto com remédio, pastor. Remédio para pressão, para tireoide, para dormir.
6: É. E onde é que seu corpo dói agora? Qual região fica dolorido?
5: É aqui.
6: Aqui. Você gasta quanto, mais ou menos, por mês com remédio?
5: R$75.
6: Todo mês?
5: Todo mês.
6: Feche os olhos. Jesus, é o teu óleo com o sangue do Cordeiro. Toca agora e arranca toda a enfermidade para nunca mais voltar. Amém. Abre os olhos. Mexe aí, procura a enfermidade.

0: Meus irmãos, o mesmo Jesus que acabou de me curar, ele acaba de liberar o seu grande milagre. Agora!
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4: Por favor, Êxodo 2:2, olha o que diz assim, ó. E a mulher concebeu e deu à luz a um filho, e vendo que era formoso, escondeu-o por 3 meses. Agora o verso 3. Não podendo, porém, escondê-lo por mais tempo, tomou um cesto de junco, calafetou com betume e piche, e pondo nele o menino, largou-o no carriçal à beira do rio. Olha para mim, por favor. Diga comigo assim: ninguém vai me esconder. Meu Deus do céu. Esconderam Moisés. O menino estava escondido, mas ele crescia. Mesmo escondido, o menino crescia. Mesmo escondido, não significa que você está parado. Mesmo escondido, não significa que não está acontecendo nada na tua vida. Mesmo escondido, se o projeto é de Deus, não precisa de vitrine para crescer. E eu digo como prova viva disso, é o Gerson Rufino. Gerson Rufino, eu não vejo ele em internet, eu não vejo ele em rede social, eu não vejo ele em Instagram, eu não vejo ele em Facebook, mas o Gerson Rufino, a cada ano, ele cresce um pouco mais, porque Deus está na vida dele. Você pode aplaudir ao Senhor por isso? Por quê? Porque se o projeto é de Deus, vai crescer. Se o projeto é de Deus, ele cresce. Ninguém sabia que ele estava escondido, mas ele estava crescendo. Ninguém estava vendo, mas ele estava crescendo. Ele não estava na vitrine, mas ele estava crescendo. Ele não tinha 10 mil seguidores, 20 mil seguidores, 50 mil seguidores no Instagram, no Facebook, mas ele estava crescendo. Tem muita gente que

0: Jesus.
1: Ah, pastor, mas eu estou escondido, pastor. Eu estou num cesto. Ninguém me vê. Uma princesa achou Moisés.
0: Aleluia.
1: Nem que seja para Deus enviar alguém de longe, mas você vai ser achado. Eu estou pastoreando em Governador Valadares, mas me acharam para lá em Santa Catarina.
0: Aleluia.
1: Eu estou aqui no interior, mas me acharam para em Salvador, 2 dias na Bahia. Eu estou aqui, mas eles me acham. Sabe por quê? Você pode estar numa cidade pequena, mas se o projeto de Deus na tua vida, Ele que aprovou, as pessoas vão te achar. Para encerrar.
0: Graças ao Eterno, aleluia.
1: Ele estava escondido, mas crescia. Ele estava dentro de um cesto, mas crescia. E ele estava dentro de um rio, mas crescia. Ela estava em casa sozinha, falando de você, mas você está crescendo. De madrugada estava chorando sem ninguém ver, mas Deus estava vendo. Enfrentando o vale da sombra da morte, mas Deus estava segurando na tua mão. Não desista. Você que tem o seu próprio negócio, haverá provisão para o teu negócio.

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3: Grande Deus e poderoso Pai, Deus que nunca perdeu uma batalha, eu quero profetizar que haverá paz onde havia guerra, haverá provisão onde havia miséria e escassez, haverá vida no meio do cansaço, da dor, da tristeza e da angústia. Que você seja uma bênção, coberto pela graça de Deus, firmado na fé, e fique confiante nas promessas do Senhor. Aquilo que você coloca no altar diante de Deus, o peso, a dor, a frustração, o medo, a angústia, a tristeza, a decepção, não tem poder de te esmorecer, porque o teu Deus é mais forte, o teu Deus é maior, o teu Deus, ele pode todas as coisas. Eu oro por cada ouvinte desse programa agora, em nome do Pai, em nome do Filho e em nome do Espírito Santo de Deus. Amém, Jesus.
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1: Essa música mudou a minha vida e ela também vai mudar a sua história. Creia. Vamos louvar.

0: os vencedores, bate palma bem forte pra Jesus!
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2: O Senhor tá curando feridas aqui hoje, quem crê nessa palavra? Oh, aleluia!

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1: Como Ezequiel profetizou sobre aquele vale de ossos secos, e aqueles ossos reviveram. Eu quero profetizar na sua vida. Tudo que estava morto,

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1: Se preparem, porque as montanhas serão removidas. Montanhas são problemas e a fé remove problemas. Vamos declarar isso agora.

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7: Como que deve andar o homem e mulher de Deus? A Bíblia revela, 2 Coríntios 5,7. Olha os nossos passos, vamos ler, 1, 2 e... A gente anda é por fé, não é o que eu estou vendo, é o que eu estou crendo. Não é o que está diante de mim, é o que está diante do Deus que eu sirvo.

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